0: muito velhas, ou se achavam muito jovens, ou porque por acharem que não há uma ocupação na região próxima. Isso vem diminuindo e foi o que aconteceu nesse trimestre mais uma vez.
1: O número de trabalhadores do setor privado com carteira assinada chegou a 39.400.000. O rendimento médio real do trabalhador ficou em R$ 3.762, reportagem Pablo Mundim.
2: Indústria farmacêutica, médica, de fertilizantes, biocombustíveis.
3: Áreas de cooperação entre Brasil e Índia.
2: É o que prevê um documento assinado hoje entre os dois países.
4: O documento assinado nesta quinta-feira pela Agência Brasileira de Promoção de Exportações e Investimentos, a APEX, e a Confederação da Indústria Indiana, prevê um intercâmbio de informações sobre os mercados dos dois países, o compartilhamento de boas práticas, a promoção de feiras e o incentivo à internacionalização de pequenas e médias empresas, além de promover projetos conjuntos de atração de investimentos e facilitação de negócios entre Brasil e Índia. O ministro do Desenvolvimento, Indústria, Comércio e Serviços, Márcio Elias Rosa, diz que há interesses comuns em setores estratégicos.
5: É o caso do setor farmacêutico, é o caso de bioenergia, de biocombustíveis, é o caso de fertilizantes.
4: A Índia é atualmente o 10º principal destino das exportações brasileiras, enquanto o Brasil é o 26º maior fornecedor do mercado indiano. No ano passado, as exportações brasileiras para a Índia somaram quase US$ 7 bilhões. O petróleo bruto aparece como principal produto vendido pelo Brasil ao país asiático. Reportagem Gabriela Noronha.
3: Universitários, fiquem de olho na data.
2: Termina segunda-feira o prazo para renegociar dívidas do FIES, o Fundo de Financiamento Estudantil.
3: Podem participar aqueles que firmaram contrato até 2017.
6: Estudantes com dívidas nos contratos do FIES, o Fundo de Financiamento Estudantil, tem até segunda-feira, 31 de agosto, para pedir a renegociação. A iniciativa oferece condições especiais para renegociar contratos firmados até 2017 e que já estavam na fase de pagamento em maio deste ano. Podem participar estudantes em dia ou com parcelas em atraso, inclusive aqueles com restrição no nome. Após a formalização da renegociação e o pagamento da parcela de entrada, ocorre a retirada do nome do estudante e dos fiadores desses cadastros, quando aplicável. Os descontos e as opções de parcelamento mudam conforme a situação de cada dívida e o perfil do estudante. A renegociação pelo Desenrola FIES deve ser realizada junto ao Banco do Brasil ou a Caixa Econômica Federal. A solicitação pode ser feita pelos canais digitais das instituições financeiras ou presencialmente nas agências. Mais informações estão disponíveis no site do Ministério da Educação, em gov.br/MEC. Thaísa Vitória para a Voz do Brasil.
2: A partir de setembro, o fenômeno do El Niño deve atingir o país de forma mais intensa, segundo especialistas que trabalham na previsão de eventos climáticos.
3: Para a região norte, são previstos períodos de chuvas abaixo da média e temperaturas acima da média.
2: Isso pode trazer impactos na disponibilidade de água, dificultar a navegabilidade dos rios e o acesso a comunidades, além do aumento do risco de incêndios.
3: Para discutir medidas de preparação diante desse cenário, gestores da região norte estiveram reunidos hoje com representantes do governo.
2: A ideia é orientar estados e municípios sobre o planejamento de ações e o acesso a recursos federais.
7: A previsão é que o El Niño se apresente ainda mais forte neste ano, com consequências mais graves entre os meses de setembro e novembro. No norte e nordeste, a previsão é de seca. Em reunião com jornalistas, a ministra do Meio Ambiente e Mudança do Clima em exercício, Ana Flávia Franco, disse que a preocupação é com os incêndios, principalmente na região amazônica.
8: Identificamos vários focos de queimadas, especialmente na região norte, e deve se intensificar entre os meses de setembro e novembro. É uma região extremamente vulnerável e é uma região que significa para o equilíbrio climático do planeta. E nesse sentido, merece ter uma atenção bastante especial.
7: Entre as medidas previstas diante dos possíveis impactos do El Niño e das mudanças climáticas, estão ações relacionadas à segurança hídrica, ao abastecimento de energia elétrica e à prevenção de desastres em áreas urbanas. A ministra da Casa Civil, Miriam Belchior, destacou a importância da atuação integrada entre os entes federativos.
8: Não conseguimos sozinhos de Brasília resolver todas as questões e identificar todos os problemas. Por isso, é importante que os municípios desenvolvam planos de contingência, mapeamento das áreas de risco, também para a gente poder emitir os alertas e mobilizar as equipes locais de defesa civil. Em relação aos recursos hídricos, a priorização de quais são os usos essenciais se tiver a escassez.
7: Também são previstas medidas de monitoramento relacionadas ao abastecimento de combustíveis e alimentos, a atuação da Força Nacional do SUS e a criação de salas de situação para o acompanhamento de temas como incêndios, saúde, estiagem e energia. Reportagem, Márcia Fernandes.
3: E a população pode ajudar a prevenir incêndios em áreas urbanas e remotas.
2: Vamos saber na reportagem quais cuidados devem ser tomados para evitar que o fogo se alastre nessa época.
9: Escassez de chuva, vegetação seca e temperaturas altas. A combinação ideal para o surgimento de incêndios. Tanto nas cidades quanto no campo, o período exige cautela da população. Entre as recomendações do Corpo de Bombeiros está não atear fogo em terrenos como forma de limpeza do ambiente. Não colocar fogo em restos de poda, entulho ou lixo. Não jogar restos de cigarro acesos nas vias públicas e não soltar fogos de artifício ou fazer fogueiras próximo a locais com vegetação seca. O capitão Jean Charles, porta-voz da Operação Verde Vivo do Corpo de Bombeiros do Distrito Federal, destaca que a prevenção é a melhor forma de evitar grandes incêndios.
10: Na prevenção a gente inclui a vigilância. Se houver alguém cometendo um incêndio, iniciando um incêndio, ou com suspeita, que a pessoa possa fazer a denúncia. Use os canais da cidade, segurança de cada cidade, os números de telefone da polícia, corpo de bombeiros, e faça a denúncia. Porque se cada um fizer a sua parte prevenindo e denunciando aqueles que tiverem com comportamento errado nesse sentido, todos vamos ganhar.
9: Com a possibilidade de intensificação do El Niño nos próximos meses, os cuidados devem ser reforçados. A perspectiva é de aumento do risco de incêndios florestais, especialmente na Amazônia, no Cerrado e na Caatinga. Nas áreas rurais, o uso do fogo para manejo do solo deve ter autorização dos órgãos ambientais do município ou do estado. Também é possível fazer a queima prescrita em ambientes naturais para evitar a propagação de incêndios florestais. Esse tipo de queima também só pode ser feita com orientação e autorização dos órgãos ambientais. Ao primeiro sinal de incêndio, a recomendação é ligar para o Corpo de Bombeiros no 193. Reportagem Luana Karen.
3: O trabalho de restauração do Cerrado, desenvolvido pela iniciativa Araticum, ganhou reconhecimento internacional.
2: O projeto foi escolhido pela Organização das Nações Unidas como uma das iniciativas de referência de restauração mundial.
11: A Araticum foi criada em 2020 para promover a restauração do Cerrado, o segundo bioma do Brasil que abrange mais de 2 milhões de quilômetros quadrados do território nacional e já perdeu mais de 50% de sua vegetação nativa. A iniciativa reúne diferentes setores e busca integrar a ciência aos conhecimentos de povos indígenas, comunidades tradicionais e agricultores familiares para ações relacionadas à conservação da água, do clima e da sociobiodiversidade. Daniel Vieira, pesquisador da Embrapa Recursos Genéticos, fala sobre o trabalho que é desenvolvido.
12: Conservar o cerrado de pé, passando por recuperar o cerrado da melhor maneira possível, tentar trazer o cerrado de volta, passa por uma agricultura sustentável dentro das áreas de agricultura e pastagem. pastagem no cerrado, de conservação do solo.
11: O reconhecimento da iniciativa Araticum Restauração do Cerrado Brasileiro como uma das iniciativas de referência da restauração mundial pela Organização das Nações Unidas aconteceu nesta quarta-feira durante a 17ª sessão da Conferência das Partes da Convenção das Nações Unidas de Combate à Desertificação na Mongólia. Para a Embrapa Recursos Genéticos e Biotecnologia, responsável pela rede, o reconhecimento internacional demonstra que a ciência brasileira está alinhada aos compromissos nacionais e os esforços coletivos de restauração para produzir soluções voltadas ao enfrentamento da crise climática e da perda de sociobiodiversidade. Reportagem Luciana Colares de Holanda.
3: Estão abertas até o dia 10 de setembro as inscrições para a terceira edição do Prêmio Mulheres e Ciência.
2: A iniciativa dá visibilidade às contribuições de pesquisadoras brasileiras para o desenvolvimento científico e tecnológico do país.
3: Acompanhe na reportagem de Graziele Bezerra.
13: A engenheira agrônoma Maria Ângela Hungria começou a se interessar por ciência ainda na infância, incentivada pela avó, que transformava as brincadeiras de criança em experiências.
14: Ela lia comigo, ela fazia experiências no fundo do quintal, ela viu que eu tinha esse interesse. Decidi aquele dia que ia ser uma microbiologista.
13: Hoje, ela atua como pesquisadora na Embrapa Soja e se tornou uma das referências mundiais em biotecnologia do solo. Maria Ângela foi uma das vencedoras na primeira edição do Prêmio Mulheres e Ciência, promovido pelo Conselho Nacional de Desenvolvimento Científico e Tecnológico, CNPq. O trabalho mostrava o uso de biológicos na agricultura, como bactérias e fungos benéficos, em substituição aos fertilizantes químicos.
14: E eu realmente passei toda a minha vida tentando provar e desenvolver pesquisas para fazer os biológicos viáveis para uma agricultura altamente produtiva,

0: vazios biológicos viáveis para uma agricultura altamente produtiva, mais sustentável. No Brasil, a gente quer ser cientista é muito difícil, sabe? O que a gente tem que vencer as barreiras para fazer ciência é muito difícil.
1: O Prêmio Mulheres e Ciência valoriza a produção científica feminina e incentiva ambientes acadêmicos e científicos mais inclusivos. A diretora de Cooperação Institucional Internacional e Inovação do CNPq, Dalila Andrade Oliveira, explica as quatro categorias de premiação.
2: Incentivo hoje são as jovens estudantes de ensino médio, que a gente já tem de começar a despertar quando ainda nem fizeram opção pela carreira acadêmica. Na categoria estímulo, são pesquisadoras que já estão inseridas no campo científico e que a gente espera que o prêmio dê a elas maior visibilidade. E a terceira faixa individual é a faixa da trajetória. O que esse prêmio faz é reconhecer essa trajetória. E aí a quarta faixa premia as universidades que adotam políticas de valorização da equidade de gênero.
1: As inscrições do prêmio estão abertas até 10 de setembro em gov.br/CNPq. Reportagem Graziele Bezerra.
3: E vamos continuar falando de oportunidades na área de pesquisa e ciência.
4: Estão abertas as inscrições para dois editais que financiam pesquisas aplicadas ao setor produtivo, entre elas a área de inteligência artificial.
3: O primeiro edital oferece bolsas para graduandos em parceria com a iniciativa privada, instituições de governo e entidades do terceiro setor.
4: Já o segundo é o programa Recursos Humanos em Áreas Estratégicas, Pesquisador na Empresa.
5: O primeiro edital do CNPq, em parceria com a CAPES, faz parte do Programa de Mestrado e Doutorado para Inovação 2026. A iniciativa oferece bolsas para graduandos. O objetivo é estimular a realização de pesquisas de mestrado e doutorado em universidades brasileiras, em parceria com a iniciativa privada, instituições de governo e entidades do terceiro setor. A diretora de Cooperação Institucional Internacional e Inovação do CNPq, Dalila Andrade Oliveira, falou sobre o programa.
2: O objetivo mesmo dessa chamada é desenvolver inovação lá na ponta. Então, o que a gente quer, na realidade, é colada numa agenda de inovação para o país, que tem muito a ver com o que a gente está buscando aí em termos de elevar a capacidade inovadora do país.
5: Já o segundo edital é para o programa Recursos Humanos em Áreas Estratégicas, Pesquisador na Empresa. Este ano será direcionado especialmente para a área de inteligência artificial. É o que explica a diretora de Cooperação Institucional Internacional e Inovação do CNPq, Dalila Andrade Oliveira.
2: São 50 milhões de reais para financiar pesquisas em inteligência artificial em empresas inovadoras, startups.
5: Márcia Mortari é professora e pesquisadora da Universidade de Brasília, UNB, e já participou do programa de recursos humanos.
6: Eu acho que isso que é a grande vantagem, né? Você fixar pessoas altamente qualificadas tá trabalhando na empresa.
5: Os interessados em participar do programa Recursos Humanos em Áreas Estratégicas Pesquisador na Empresa têm até o dia 9 de outubro para enviar a proposta para o CNPq. Já o prazo para o envio das propostas do programa de mestrado e doutorado para inovação é 11 de dezembro. O endereço é gov.br/CNPq. Reportagem Alisson Machado.
3: E hoje tem estreia aqui na Voz do Brasil com o quadro Ciência na Prática.
4: Toda semana vamos mostrar como a ciência impacta diretamente a vida da população num bate-papo direto e descomplicado.
3: Hoje vamos falar de algo que parece coisa de filme: a pele da tilápia sendo usada no tratamento de ferimentos e queimaduras.
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8: Pesquisa 100% brasileira está inovando o campo da tecnologia médica para o tratamento de feridas e queimaduras graves.
9: Eu sou Edmar Maciel Lima Júnior, médico, cirurgião plástico, coordenador geral da pesquisa da pele da tilápia na Universidade Federal de Ceará. O grupo da gente viu que até hoje no Brasil não havia nenhuma pele animal registrada na Anvisa, que a tilápia é o peixe mais consumido no Brasil e o segundo maior do mundo. Além de ser um animal de água doce, tem menos risco de transmissão de doença, e a pele é um produto de descarte da piscicultura.

0: agricultura que contamina o meio ambiente. E aí, quando iniciamos os estudos, detectou-se que a pele da tilápia tem uma proteína importantíssima na cicatrização, e esse foi o start para todo o início e desenvolvimento da pesquisa.
1: O que antes era descartado no manejo de peixes, hoje virou um recurso inovador para cuidados médicos que tem despertado interesse até de instituições internacionais.
0: São 406 pesquisadores, 23 coordenadores de área. Hoje nós temos 48 artigos publicados no Brasil e fora. Ganhamos 27 prêmios em primeiro lugar e temos instituições tanto no Ceará como no Brasil e no mundo, haja visto como temos o Butantan, a Fiocruz, a própria NASA já fez parceria de pesquisa com a gente.
1: Acompanhe a pesquisa na página da Universidade Federal do Ceará. E esse foi o Ciência na Prática, com produção de Warby Calil e edição de Edinaldo Júnior. E nosso encontro com o Saber Científico volta na próxima semana. Até lá.
2: Você sabe o que são bioinsumos? São produtos de origem biológica que podem ser usados na agricultura para ajudar no controle de pragas, na nutrição das plantas e na melhoria do solo.
3: E para incentivar esse tipo de prática na agricultura familiar, o Banco Nacional de Desenvolvimento Econômico e Social vai apoiar a produção mais sustentável.
2: Interessados podem se inscrever até 31 de agosto.
4: Por meio de uma chamada de projetos, o BNDES, Banco Nacional de Desenvolvimento Econômico e Social, vai disponibilizar 40 milhões de reais para apoiar a produção de bioinsumos por cooperativas e associações de agricultores familiares. Os recursos poderão ser destinados à implantação ou estruturação de unidades de produção industriais ou semi-industriais de bioinsumos para uso próprio, utilizando processos de biotecnologia. O objetivo da iniciativa é estimular a produção de insumos de origem biológica para uso próprio pela agricultura familiar na produção de alimentos saudáveis. Como explica a gerente do Departamento de Inclusão Produtiva e Educação do BNDES, Raquel Zanon.
5: Os bioinsumos, eles podem ser, por exemplo, micro-organismos, predadores naturais de pragas e de extratos vegetais que contribuem para o crescimento e para a saúde dos sistemas agrícolas. O seu uso, ele está associado a práticas agrícolas mais sustentáveis e à segurança alimentar.
4: Mais informações sobre a chamada de projetos estão disponíveis no site bnds.gov.br/bioinsumos. Reportagem André de Barros Lima.
3: Profissionais da segurança pública poderão participar em setembro do Dia C da Capacitação de Gênero.
2: A formação vai abordar temas como atendimento humanizado, sem revitimização, medidas protetivas de urgência e avaliação de risco em casos de mulheres vítimas de violência.
3: O curso será realizado no dia 2 de setembro de forma presencial nas 27 capitais do país.
2: A Coordenadora Geral de Garantia de Direitos e Acesso à Justiça do Ministério das Mulheres, Ana Maria Martinez, detalha a capacitação.
6: Essa formação foi pensada para todos os profissionais da segurança pública, corpo de bombeiros, policiais civis, militares, as perícias. E a ideia é que a gente consiga incorporar justamente a perspectiva de gênero, a sensibilização desses profissionais da segurança pública no atendimento às mulheres em situação de violência.
3: As inscrições encerram no dia 28 de agosto e podem ser feitas pelos sites gov.br/MJ ou então gov.br/mulheres.
2: Empresas e representantes do setor de inovação podem participar da escuta de mercado sobre o projeto Nuvem Brasileira.
3: A audiência pública virtual ocorre no dia 3 de setembro, às 10 horas da manhã.
2: O projeto prevê uma solução nacional para armazenamento e processamento seguro de dados da administração pública, com infraestrutura e gestão brasileira.
3: As contribuições do setor podem ajudar a definir alternativas técnicas e contratuais para a implantação da Nuvem Brasileira.
2: Para participar e para obter mais informações, acesse abdi.com.br/nuvem brasileira.
3: E as essas foram as notícias do governo federal.
2: Uma realização da Secretaria de Comunicação Social da Presidência da República.
3: Fique agora com as notícias do Poder Judiciário e do Congresso Nacional. Boa noite.
2: Boa noite para você e até amanhã.
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9: Jornada do CNJ destaca prevenção após 20 anos da Lei Maria da Penha.
10: TSE e Google fecham parceria para ampliar proteção contra uso indevido de IA nas eleições.
9: Para o STJ, concordância expressa de proprietária autoriza cobrança de taxas por condomínio irregular.
10: Boa noite, eu sou o Arthur Filho.
9: E eu sou Walter Lima.
10: Supremo Tribunal Federal retoma julgamento de ação sobre o acesso de autoridades a registros de conexão de usuários da internet.
9: O caso trata de regras de acesso a dados de IP de usuários. O endereço de IP é um número que identifica a conexão usada por um dispositivo para acessar a internet.
10: Jornada do CNJ destaca a prevenção após 20 anos da Lei Maria da Penha.
9: O evento é promovido desde a vigência da lei. Pablo Lemos.
11: O Fórum Nacional de Enfrentamento à Violência contra a Mulher foi aberto hoje em Campo Grande, Mato Grosso do Sul. Um dos pontos discutidos é saber qual é a razão da violência contra a mulher. Ao fim da jornada de 2 dias, o Conselho Nacional de Justiça vai fazer um documento estratégico com propostas concretas para o aprimoramento da política judiciária nacional de enfrentamento à violência contra as mulheres.
10: A Associação de Moradores em Parcelamentos Irregulares pode cobrar taxas condominiais quando proprietários concordarem expressamente por escrito com a obrigação.
9: Essa conclusão é do Superior Tribunal de Justiça, o STJ. Fátima Uchoa.
12: Um condomínio constituído em parcelamento irregular no Distrito Federal ajuizou ação de cobrança contra uma condômina para receber o pagamento de cotas referentes a cerca de 5 anos. Ao reformar a sentença, o Tribunal de Justiça do DF entendeu que a cobrança era válida diante da assinatura da proprietária do imóvel concordando com as taxas. E a terceira turma do STJ manteve o entendimento, avaliando que o consentimento voluntário torna legítima a exigência das contribuições e afasta a aplicação de precedentes do Supremo Tribunal Federal e do próprio STJ, os quais proíbem a cobrança de taxas de pessoas que não aderiram à associação. O relator foi o ministro Vilas Boas Cueva.
10: O Emprega Lab foi instalado em Mato Grosso do Sul nesta quinta-feira.
9: A iniciativa é um dos pilares da pena justa e emprega do Conselho Nacional de Justiça. Rocine Gomes.
13: O Mato Grosso do Sul se tornou o 10º estado brasileiro a instalar o Emprega Lab. O lançamento foi no Tribunal Regional do Trabalho da 24ª Região, em Campo Grande. O objetivo é capacitar profissionalmente pessoas que estão passando por privação de liberdade ou que deixaram o sistema prisional. O evento contou com autoridades e uma exposição de artesanato produzido por custodiados. Até o fim de setembro, a expectativa é lançar o Emprega Lab no Acre, no Espírito Santo, no Paraná e em Rondônia.
10: TSE e Google fecham parceria para ampliar proteção contra uso indevido de IA nas eleições.
9: Nesta quarta-feira em Brasília foi lançada uma campanha para incentivar candidatas e candidatos das eleições gerais de 2026 a utilizarem a ferramenta de detecção por semelhanças. Guilherme Firmino tem mais informações.
14: Desenvolvida pelo YouTube, a tecnologia é capaz de identificar conteúdos gerados por inteligência artificial que reproduzem imagens de uma pessoa. A ferramenta permitirá que os próprios candidatos acompanhem a utilização de sua imagem no ambiente digital, podendo identificar, analisar e, se houver uso indevido de imagem, solicitar remoção do conteúdo. O presidente do TSE destacou que a parceria representa um esforço conjunto para preservar direitos fundamentais no ambiente digital e fortalecer a confiança no processo eleitoral.
10: Justiça condena o estado do Maranhão a recuperar casarão histórico no centro da capital em São Luís.
9: Decisão atende a pedidos do Ministério Público Federal, Sabrine Menezes.
15: Com a decisão, o estado do Maranhão tem até 3 meses para apresentar ao IPHAN e executar um projeto de obras emergenciais para eliminar os riscos estruturais e conter a deterioração da fachada e da cobertura do casarão, localizado na Rua Portugal. Já o projeto de recuperação integral deve ser executado em até 6 meses. Além disso, o Estado deve manter a vigilância patrimonial contínua do imóvel, para evitar invasões, ocupações irregulares e novos danos. Em caso de descumprimento das obrigações, a multa é de R$ 1.000 por dia.
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10: A você, uma boa noite.
9: E até amanhã.
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0: no ar o Jornal do Senado.
1: Eu sou Paula Groba.
2: E eu sou Humberto Pinheiro.
1: E estes são os destaques de hoje do Jornal do Senado, que começa agora.
2: Congresso antecipa a comissão mista para analisar fim da chamada taxa das blusinhas.
1: Fies pode ter desconto maior para médicos que trabalham em áreas sem atendimento.
2: Pesquisa data Senado. Brasileiras sofrem violência, mas não se reconhecem como vítimas.
1: Boa noite.
2: Boa noite.
1: Para atrair médicos para regiões onde faltam profissionais, um projeto em análise no Senado propõe aumentar o desconto na dívida do Fies a quem trabalhar nessas áreas.
2: A ideia é transformar o abatimento da dívida em um incentivo para levar mais médicos aos locais onde a população mais precisa de atendimento pelo SUS. Quem traz os detalhes é a repórter Patrícia Oliveira.
3: Mais de 60% dos médicos do país estão concentrados em 48 municípios e em capitais com mais de 500 mil habitantes, deixando outras áreas, especialmente na região norte, com escassez de profissionais. Um projeto do senador doutor Irã, do Progressistas de Roraima, propõe que médicos formados com financiamento do Fies descontem até metade do valor da parcela mensal da dívida quando trabalharem na rede pública em áreas com falta e dificuldade de reposição ou retenção desses profissionais, consideradas prioritárias pelo Ministério da Saúde. Hoje, o Fies já permite abatimento da dívida para médicos que atuam por pelo menos um ano em equipes de saúde da família e em outros grupos específicos que atendem essas regiões. O projeto amplia o benefício para todos os médicos, inclusive especialistas, que trabalharem nos serviços públicos dessas localidades. Para o senador, a proposta, que está pronta para votação na Comissão de Assuntos Sociais, pode reduzir a dívida dos profissionais e levar médicos para onde eles são mais necessários.
4: Damos um alívio grande ao jovem médico que muitas vezes sai da faculdade com uma dívida enorme e, ao mesmo tempo, levamos mais profissionais às estruturas hospitalares, às UBSs, enfim, a todas as estruturas de atendimento do nosso gigante SUS, reforçando o acesso às pessoas que mais precisam nos rincões desse país.
3: Se for aprovado na Comissão de Assuntos Sociais, o projeto ainda será analisado pela Comissão de Assuntos Econômicos.
1: E a Comissão de Direitos Humanos vai criar um grupo de trabalho sobre a suspensão pela Anvisa de um remédio para a distrofia de Duchenne.
2: Essa distrofia muscular é uma doença genética rara e progressiva que causa perda de força dos músculos. A reportagem é de Márcio Maturana.
5: A Comissão de Direitos Humanos fez uma audiência pública com especialistas e famílias de pacientes para debater a situação regulatória do medicamento. Débora Racelli, mãe do paciente Raul, de 6 anos, disse que o Elevides é a esperança das famílias.
6: Aproximadamente no Brasil, temos 15 meninos medicados, como já foi falado. 1.200 meninos no mundo receberam o tratamento através de estudos e via comercial. Eles estão bem, eles estão crescendo, eles estão vivendo, eles estão indo pra escola, eles estão indo brincar. Pode não ter os melhores ganhos no gráfico, mas a doença parou, a doença estabilizou, a doença tá dando respiro para que eles sejam crianças.
5: O diretor da Anvisa, Daniel Pereira, explicou que a decisão da agência não é definitiva.
7: Não há decisão imutável por parte da agência. As decisões da agência, elas são feitas conforme os dados que a gente tem no momento, conforme os dados que a gente recebe, conforme os dados que a gente consegue, né, avaliar.
5: O medicamento é aplicado em dose única e os pacientes são acompanhados com relatórios periódicos. O laudo definitivo sobre a eficácia do remédio deve ser concluído em 2031. A senadora da Maris Alves, do Republicanos do Distrito Federal, que é presidente da Comissão de Direitos Humanos e coordenou o debate, anunciou que vai criar um grupo de trabalho para buscar uma solução no caso do medicamento Elevides.
1: A comissão mista que analisa a medida provisória que zera o imposto de importação sobre compras de até 50 dólares em plataformas virtuais se reúne amanhã para eleger o

0: de até $50 em plataformas virtuais se reúne amanhã para eleger o presidente. Conhecida como taxa das blusinhas, a MP também autoriza o ministro da Fazenda a alterar as alíquotas do imposto de importação sobre remessas postais internacionais. Para compras de até $50, a alíquota poderá ser reduzida a zero. Já para remessas de até $3.000, poderá chegar a 30%.
1: O deputado Reginaldo Lopes, do PT de Minas Gerais, foi indicado pelo presidente da Câmara, Hugo Mota, para presidir a comissão. A indicação do relator caberá ao Senado. O parlamentar defendeu a aprovação rápida da MP, que perde a validade no dia 8 de setembro.
2: Nós vamos debater e fazer um grande diálogo com todos os setores econômicos da indústria brasileira, com os parlamentares, senadores, e vamos sim defender a aprovação imediata deste direito do povo brasileiro de poder ter isenção nas suas compras internacionais até $50.
0: A violência contra a mulher ainda é uma realidade no Brasil e muitas brasileiras não reconhecem como violência situações de agressão que vivenciam no dia a dia.
1: Os dados estaduais da mais recente pesquisa nacional do Data Senado revelam diferenças na percepção da violência de gênero entre os estados e mostram como essa falta de reconhecimento pode dificultar a denúncia e a busca por ajuda. A reportagem é de Raíssa Abreu.
3: A distância entre a violência vivida e a declarada é uma das principais conclusões da pesquisa. Em Alagoas, 36% das mulheres relataram situações de violência sem identificá-las como violência doméstica ou familiar. No Paraná e em São Paulo, esse índice foi de 25%. O presidente do Senado, Davi Alcolumbre, disse em nota que divulgar dados por estado ajuda a entender o problema em profundidade e aumenta a chance de combatê-lo. O coordenador do Data Senado, José Henrique Varanda, disse que o objetivo não é criar um ranking entre os estados.
4: O detalhamento estadual é muito mais importante não para criar um ranking, mas para identificar as necessidades de cada localidade. A gente olha para esses números, a gente vê que ainda estamos assim muito aquém da realidade.
3: A 11ª edição da Pesquisa Nacional de Violência contra a Mulher ouviu 21.641 mulheres nos 27 estados e no Distrito Federal. A pesquisa é uma parceria do Data Senado com o Observatório da Mulher contra a Violência.
5: Eleições 2026.
0: O programa Seu Voto Importa, da Justiça Eleitoral, vai oferecer transporte a eleitores com mobilidade reduzida.
1: A solicitação deve ser feita até 14 de setembro, 20 dias antes da data da eleição. Repórter Pedro Pincer.
6: Eleitoras e eleitores que necessitarem de apoio para se deslocarem até seus locais de votação nas eleições de 2026 contarão com um serviço de transporte individual gratuito. O programa Seu Voto Importa, do Tribunal Superior Eleitoral, busca reduzir as barreiras físicas ao exercício do voto e promover a inclusão de grupos historicamente vulnerabilizados. E foi inspirado em experiências desenvolvidas por tribunais regionais como o de Pernambuco. Assessor de planejamento do órgão, Acácio Leite, explicou como o Seu Voto Importa funciona na prática.
7: Então nós transportamos eleitores com deficiência visual, deficiência auditiva, paralisia cerebral, síndrome de Down, autismo, deficiência física, todos os tipos de deficiência nós atendemos. No dia das eleições, vai buscar esse eleitor em casa, leva ele para votar até o local de votação e traz ele de volta até a casa dele com toda a segurança e com um apoio técnico bem interessante.
6: A solicitação pode ser apresentada pelo próprio eleitor ou, quando necessário, por seus representantes legais ou de apoio. O pedido pode ser feito presencialmente, diretamente no cartório eleitoral da zona correspondente ou por canais remotos e eletrônicos até 14 de setembro.
0: E amanhã, sexta-feira, começa o horário eleitoral gratuito das eleições 2026. As emissoras de rádio e TV devem destinar tempo para que os candidatos e candidatas divulguem as propostas de campanha para os cargos de presidente da República, deputado federal, governador, senador e deputado estadual ou distrital, no caso do Distrito Federal.
1: A propaganda eleitoral gratuita será veiculada de segunda a sábado com 50 minutos diários em rede, divididos dois blocos de 25 minutos no rádio e na TV. TV. Além disso, 70 minutos serão destinados a inserções de 30 e 60 segundos distribuídas ao longo do dia. O horário eleitoral deve ocorrer até o dia 1º de outubro, 3 dias antes da realização do primeiro turno.

0: edição de Paula Groba e trabalhos técnicos de Eliseu Caires, o Jornal do Senado fica por aqui. Acompanhe agora as notícias da Câmara dos Deputados. Boa noite.
1: Boa noite e até amanhã.

0: estabelecem prioridades para votações do esforço concentrado.
1: Deputados obrigam notificação de distúrbio vocal relacionado ao trabalho.
0: Avança a proposta que permite a instalação de faróis auxiliares em caminhões.
1: Boa noite. Uma comissão da Câmara aprovou a instalação de faróis auxiliares em caminhões. A repórter Maria Neves explica por que a medida foi considerada necessária.
2: A Comissão de Viação e Transportes da Câmara dos Deputados aprovou o projeto do deputado Rodrigo Dazaele, do PL do Mato Grosso, que permite a instalação de faróis auxiliares em caminhões que circulam em áreas privadas. Pelo texto, veículos de transporte de carga utilizados em atividades agropecuárias, florestais, industriais e logísticas poderão ter luzes adicionais, desde que elas possam ser desligadas manualmente para circular em vias públicas. Na opinião do relator, deputado Zé Trovão, do PL de Santa Catarina, a mudança evita que os motoristas sejam punidos simplesmente por terem o equipamento no caminhão. Ele também defende que a iluminação adicional vai tornar a direção de caminhões mais segura.
3: Nós temos hoje muitos veículos que transitam em propriedades rurais, em áreas que são 500, 600, até 1000 quilômetros ou mais, em estradas precárias, estradas de chão. E essas estradas, elas não têm iluminação de nenhum tipo. Às vezes o cara tá transitando, quando ele vê, ele tá em cima de um animal, de um boi, de um cavalo ou de um animal silvestre e acaba acontecendo um acidente. Se ele tem as lâmpadas auxiliares, ele consegue ter um foco maior, mais longe desses animais, dessas estradas.
2: Pelo texto aprovado, o condutor que trafegar por via pública com iluminação auxiliar ligada incorrerá infração grave a ser punida com multa e retenção do veículo para regularização. Uma pesquisa realizada pela Fundação Instituto de Pesquisas Econômicas e a Secretaria Nacional de Trânsito apontou que caminhões e ônibus respondem por aproximadamente 4% dos veículos em circulação no país. Isso corresponde a cerca de 4.900.000 veículos. A proposta que permite a instalação de faróis auxiliares em caminhões ainda será analisada pela Comissão de Constituição e Justiça. Da Rádio Câmara de Brasília, Maria Neves.
4: Transportes.
0: Júlio Arco Verde, do PP do Piauí, apoia a proposta que muda as regras de cobrança do IPVA. O texto estabelece a alíquota máxima de 1% sobre o valor venal dos veículos e determina que os estados possam conceder descontos para modelos menos poluentes.
1: A proposta considera exclusivamente o peso de fábrica do veículo, em vez do valor de mercado, para o cálculo do IPVA. Júlio Arco Verde acredita que a medida torna a cobrança do imposto mais justa e alinhada a modelos adotados em outros países.
4: Consumidor.
0: Embalagens de produtos industrializados não poderão exibir fotos de componentes que não fazem parte da receita. É o que determina o projeto de Félix Mendonça Júnior, do PDT da Bahia, segundo o qual as ilustrações orientam mais a decisão de compra do que a leitura da lista de ingredientes.
1: Além disso, o projeto de Félix Mendonça Júnior prevê que a Anvisa estabeleça o teor mínimo de ingredientes, como chocolates, frutas e queijos, para destaque nas embalagens, seguindo padrões internacionais de composição e denominação de alimentos.
4: Direitos humanos.
0: Gervásio Maia, do PCdoB da Paraíba, defende a aprovação de projeto que obriga academias a trazer informações e instruções em braille nos equipamentos. Relator da matéria na Comissão de Constituição e Justiça da Câmara, o deputado afirma que o objetivo é ampliar a autonomia das pessoas com deficiência visual.
1: Gervásio Maia argumenta que a adaptação promove a inclusão desse público nas atividades físicas, contribuindo também para a redução do risco de acidentes durante a prática dos exercícios.
0: A alteração no Estatuto do Índio vai garantir a disponibilidade de intérpretes de línguas de povos originários em atendimentos públicos a indígenas. A relatora da matéria na Comissão da Amazônia, deputada Dilvanda Faro, do PT do Pará, pede urgência na aprovação do texto.
1: Dilvanda Faro explica que a medida amplia o acesso a direitos e a serviços essenciais, priorizando a contratação de intérpretes das próprias comunidades para facilitar a comunicação e evitar a criação de cargos permanentes.
4: Justiça.
0: Devedores de pensão alimentícia podem ser proibidos de entrar em estádios de futebol e outros eventos esportivos. A restrição está prevista em um projeto apresentado por Rodrigo Gambale, do Podemos de São Paulo.
1: A proposta exige que os organizadores dos eventos barrem os inadimplentes na entrada, inclusive por biometria. Rodrigo Gambale acredita que a medida protege crianças e adolescentes e dá mais agilidade à cobrança das pensões.
4: Segurança Pública.
0: Alexandre Leite, do União de São Paulo, propõe aumentar a pena para quem fizer falsa acusação de violência doméstica e familiar. O deputado explica que a ideia é alterar o Código Penal para endurecer a punição do crime de denunciação caluniosa.
1: O texto também prevê que a concessão de medida protetiva com base em denúncia falsa passe a configurar o crime de denunciação caluniosa. Alexandre Leite afirma que a medida busca preservar a credibilidade do sistema de proteção às vítimas e punir quem agir de má fé.
4: Desenvolvimento Regional.
0: Projeto de Domingos Neto, do PSD do Ceará, busca ampliar a utilização do reuso de água e da dessalinização em regiões afetadas pela seca. O deputado também inclui no texto incentivos de financiamento para projetos que adotarem essas tecnologias.
1: Domingos Neto explica que a iniciativa facilita o acesso a financiamentos para projetos que promovam fontes complementares de abastecimento de água. Ele acrescenta que a medida prioriza a eficiência do uso da água, além de preservar os mananciais.
4: Trabalho.
0: Os deputados aprovaram um projeto que obriga a notificação do distúrbio vocal relacionado ao trabalho como doença funcional. A repórter Paula Bittar tem os detalhes.
2: A Comissão de Constituição e Justiça da Câmara aprovou o projeto que determina a notificação compulsória do distúrbio vocal relacionado ao trabalho como doença funcional. O objetivo é aperfeiçoar as políticas públicas e proteger a saúde vocal de profissionais que utilizam a voz como instrumento de trabalho, em especial professores e teleoperadores. O autor do projeto, deputado Rogério Correia, do PT de Minas Gerais, ressaltou que o distúrbio é uma doença que está extremamente associada ao trabalho.
5: Ela vai influenciar na vida das pessoas e precisa de ter o tratamento relacionado ao trabalho, por isso uma doença do trabalho. Assim colocado, leva os professores a ter uma proteção pela profissão que ele exerce.
2: O projeto considera distúrbios vocais relacionados ao trabalho quaisquer formas de desvios vocais relacionados à atividade profissional que diminuam, comprometam ou impeçam a atuação ou a comunicação do trabalhador. A proposta que determina a notificação compulsória do distúrbio vocal relacionado ao trabalho como doença funcional já pode seguir ao Senado. Da Rádio Câmara de Brasília, Paula Bittar.
1: Ayrton Faleiro, do PT da Bahia, comemora a aprovação na Câmara do fim da escala 6x1. Na avaliação do deputado, a medida amplia direitos e melhora a qualidade de vida da classe trabalhadora.
0: O parlamentar também afirma que a mudança representa um ganho para a economia e destaca a participação de trabalhadores, dos parlamentares e do governo federal na aprovação da proposta. Para Ayrton Faleiro, a medida garante mais dignidade aos trabalhadores brasileiros.
6: A aprovação do fim da escala 6x1, estabelecendo 2 dias de descanso para a classe trabalhadora, para cuidar da família, para cuidar da saúde, para cuidar do esporte, para cuidar da sua religiosidade, é um ganho fundamental para a nossa economia. Quem está de parabéns mesmo são os trabalhadores e trabalhadoras do Brasil, que agora vão ter uma condição mais digna para, além do trabalho, uma vida melhor.
4: Saúde.
1: É Ed Josenildo, do PDT do Amapá, projeto que proíbe a prescrição e o uso de implantes hormonais para fins estéticos ou melhoria do desempenho físico. O projeto prevê que esses produtos somente sejam indicados para diagnóstico compatível e respaldo científico.
0: Josenildo propõe que farmácias e estabelecimentos registrem o profissional responsável, o paciente, a composição e o lote de cada implante. O congressista explica que o registro de cada implante permite identificar prescrições que usam diagnósticos médicos como justificativa para fins estéticos.
4: Previdência.
1: Eduardo da Fonte, do PP de Pernambuco, apresentou o projeto que determina o pagamento provisório do benefício de prestação continuada quando o INSS não analisar o pedido em até 45 dias. Ele explica que a implantação deverá ser feita em até 5 dias úteis após o fim do prazo.
0: Eduardo da Fonte esclarece que o pagamento temporário não substitui a análise definitiva do INSS. Ele acrescenta que, se o pedido for negado, o benefício será interrompido depois de assegurado o direito de defesa, sem devolução automática dos valores recebidos de boa-fé.
1: Projeto de Adriano do Baldi, do PP de Goiás, inclui o Dia Nacional do Povo Cigano, celebrado em 24 de maio, no calendário oficial de eventos nacionais. Ele explica que a medida visa incentivar a realização de campanhas educativas e de combate a estereótipos.
0: Embora 24 de maio já marque o Dia Nacional do Cigano, Adriano do Baldi diz que o reconhecimento oficial da data vai dar mais visibilidade a esta comunidade histórica e vai fortalecer o acesso a direitos básicos como documentação, saúde, educação e moradia.
1: Pastor Diniz, do União de Roraima, é favorável à renovação da permissão para que a Rondovisão Rondônia Rádio e Televisão continue operando uma emissora de rádio FM em Ji-Paraná por mais 10 anos.
0: O relator da proposta na Comissão de Comunicação afirma que a documentação apresentada pela empresa atende às exigências legais e às normas do colegiado. Por isso, o pastor Diniz defende a homologação do ato do Poder Executivo pelo Congresso Nacional.
4: Educação.
1: Projeto de Da Vitória, do PP do Espírito Santo, prevê descontos a participantes do FIES com pagamentos em dia ou em atraso de até 90 dias. Ele argumenta que a proposta permite que o beneficiário quite a dívida à vista sem pagar juros e multas, com desconto de até metade do valor financiado.
0: Da Vitória também propõe parcelamento em até 150 meses, com eliminação de juros e multas, além de desconto de até 30% sobre a dívida principal. O deputado disse que as renegociações devem alcançar os bons pagadores, desde que não provoquem perda de receita para o fundo estudantil.
4: Votação.
1: Em reunião com o presidente da República, os presidentes da Câmara, Hugo Mota, e do Senado, Davi Alcolumbre, definiram os projetos que terão prioridade na semana de esforço concentrado do Congresso. O repórter José Carlos Oliveira tem os detalhes.
7: Os presidentes da Câmara dos Deputados, Hugo Mota, e do Senado, Davi Alcolumbre, se reuniram com o presidente Lula no Palácio Alvorada e definiram 5 propostas com prioridade de votação entre 1º e 4 de setembro, último esforço concentrado do Congresso antes da eleição de outubro. 4 propostas já foram aprovadas pelos deputados e estão em análise no Senado: o fim da escala 6x1 de trabalho semanal, a chamada PEC da Segurança Pública, a Política Nacional de Minerais Críticos e Estratégicos e os incentivos fiscais para a instalação de data centers no Brasil, batizados de Redata. O presidente da Câmara, Hugo Mota, elogiou a possibilidade de avanços legislativos por meio de diálogo e cooperação institucional.
8: Mais feliz ainda de ver essas matérias que passaram na Câmara, como a PEC da segurança, a PEC do fim da escala 6x1, o projeto dos minerais críticos, que é um projeto estratégico para o país, de soberania nacional, e também o Redata, que além do ponto de vista dos investimentos que o Brasil irá receber, nós teremos condição também de armazenar os dados necessidades da população brasileira aqui em nosso país, não mais dependendo de outros países.
7: O quinto item da pauta prioritária é a medida provisória que zera temporariamente a chamada taxa das blusinhas, ou seja, a cobrança do imposto de importação federal de 20% sobre remessas postais internacionais de até $50. Hugo Mota lembrou que a medida provisória perde a validade em setembro, com riscos de prejuízos para milhões de

0: internacionais de até $50. O Gumota lembrou que a medida provisória perde a validade em setembro, com riscos de prejuízos para milhões de brasileiros que compram pela internet. Mota indicou o deputado Reginaldo Lopes, do PT de Minas Gerais, para presidir a comissão mista sobre o tema. Os deputados aprovaram a PEC da segurança em março. O texto garante mais recursos para o setor, inclusive por meio da destinação de dinheiro arrecadado com as BETs para o Fundo Nacional de Segurança Pública e o Fundo Penitenciário Nacional. O fim da escala 6x1 foi aprovado pela Câmara em maio. O projeto prevê jornada de 40 horas semanais em 5 dias, com 2 de descanso e sem redução de salário. Também em maio, os deputados aprovaram a Política Nacional de Minerais Críticos, com incentivos governamentais à exploração de minerais considerados fundamentais na produção de tecnologias, como smartphones, carros elétricos e sistemas militares. O projeto de lei do REDATA, Regime Especial de Tributação para Serviços de Data Center, foi aprovado pela Câmara em fevereiro. Da Rádio Câmara de Brasília, José Carlos Oliveira.
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2: Economia. Doutor Luiz Ovando, do PP de Mato Grosso do Sul, defende a proposta de emenda à Constituição que amplia a imunidade tributária para igrejas e entidades filantrópicas. O texto já foi aprovado na Câmara e seguiu para análise dos senadores.
3: O deputado afirma que a medida fortalece o trabalho social desenvolvido por igrejas e organizações beneficentes, ampliando recursos destinados ao atendimento da população. Doutor Luiz Ovando acrescenta que a proposta prevê mecanismos de devolução tributária para evitar cobranças consideradas excessivas.
4: Quando você compra uma lâmpada, compra alguma coisa em supermercado, então isso tudo é tributado. Então, se já está tributado e o cidadão, membro da igreja, já paga imposto de renda, se ele tiver uma empresa, ele também recolhe esse valor, nós estamos aqui, através dessa PEC, defendendo o fato de que as instituições e também as filantrópicas que prestam serviço à comunidade sejam isentadas, sejam imunizadas, vamos dizer assim, desse recolhimento. E se acontecer, isso seja devolvido através de um cashback.
2: Zé Neto, do PT da Bahia, apresentou o projeto que cria o programa Fazer o Bem para a Melhor Idade, que permite a empresas abater do imposto de renda valores destinados a idosos que vivem em asilos ou casas de repouso.
5: E o que que nós queremos? Que nesse projeto a gente vai atender os idosos com rendimentos mensais inferiores ao limite da isenção de imposto de renda que estejam nos abrigos.

0: Cada empresa poderá apoiar até 13 idosos com abatimento limitado a 5% do imposto devido por ano. Para ter direito ao incentivo, a pessoa jurídica deverá obter o certificado amigo do idoso após a habilitação junto à Receita Federal.
1: Bandeira de Melo, do PV do Rio de Janeiro, é um dos autores da proposta de emenda à Constituição que busca preservar incentivos estaduais e municipais a projetos culturais e esportivos após a reforma tributária. O texto permite que empresas continuem apoiando iniciativas desses setores com abatimento de parte do imposto devido.
0: Bandeira de Melo alerta que a substituição do ICMS e do ISS pelo novo imposto sobre consumo pode abrir brecha para a extinção de mecanismos usados hoje no financiamento da cultura e do esporte. O objetivo da proposta é criar regras nacionais uniformes sobre o tema.
1: Termina agora o Jornal Câmara dos Deputados, produzido pela Rádio Câmara, com trabalhos técnicos de Wellington Teles e apresentação de Luciana Vieira e Val Monteiro. Boa noite.
0: A Voz do Brasil volta amanhã. Uma boa noite para você.
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1: Só tô mandando essa mensagem pra dizer que eu tô com saudade. 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
1: Como um médico oncologista com 29 anos de atuação profissional, posso afirmar que cresci e modifiquei-me muito com o drama vivenciados pelos meus pacientes. Recordo-me em especial de um caso no Hospital do Câncer em Pernambuco, onde dei meus primeiros passos como profissional. Comecei a frequentar a enfermaria infantil e apaixonei-me pela oncopediatria. Vivenciei os dramas dos meus pacientes, crianças vítimas inocentes de câncer. Um dia cheguei ao hospital cedinho e encontrei uma de minhas pacientes.

0: uma garotinha de 10 anos. Perguntei a ela onde estava sua mãe, que não estava no quarto. E a resposta que recebi, até hoje não consigo vivenciá-la sem uma profunda emoção. Ela me disse: tio, às vezes a minha mãe sai do quarto para chorar escondida. Eu acho que quando eu morrer ela vai sentir muitas saudades, não é? Mas eu não tenho medo de morrer. Sabe, tio, eu não nasci para essa vida. Ah, é? Disse eu. E o que a morte representa para você, minha garota? Olha, tio, quando a gente é pequeno, às vezes a gente vai dormir na cama do papai e no outro dia acordamos na nossa própria cama, não é? Eu me lembrei que eu faço isso com as minhas meninas de 2 e 6 anos. E disse a ela: é isso mesmo. Então, tio, um dia eu vou dormir nesta cama e o meu pai vem me buscar. E então eu vou acordar na minha vida verdadeira. Eu fiquei engasgado e eu não sabia o que dizer. Chocado com a maturidade com que o sofrimento acelerou a visão e a espiritualidade daquela criança. E ela emendou dizendo: e minha mãe vai ficar com saudades, não é? Emocionado, contendo as lágrimas e um soluço, eu indaguei: e o que a saudade significa para você, minha querida? Ela respondeu: saudade é o amor que fica. Até hoje desafio qualquer um a dar uma definição melhor, mais direta e simples para a palavra saudade. Saudade é o amor que fica. Portanto, tenha atitude. Seja mais humano e agradável com as pessoas. Cada uma das pessoas com quem você convive está travando algum tipo de batalha nesse momento. Portanto, viva com simplicidade. Ame generosamente. Cuide-se intensamente. Fale com gentileza. E principalmente, não reclame. Viva em harmonia com tudo e com todos. Repare nas coisas que possui e não no que lhe falta. Valorize a vida, valorize as pessoas. Quem sabe, a vida pode terminar em poucos instantes, para você ou para as pessoas com quem você convive e quem sabe até ama. Lembre-se das palavras de Tiago na sua carta, no capítulo 4, versículo 14, quando ele diz: vocês nem sabem o que lhes acontecerá amanhã. Que é a vossa vida? Vocês são como uma neblina que aparece por um pouco de tempo e depois se dissipa. Valorize a vida, valorize as pessoas.
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1: Meia-noite e 20.

0: meia-noite e 27.
1: E pra você não esquecer, é mais uma do LP.
2: Tênis, o brabo.
1: Qual é a sina dessa menina que sai lá da cidade grande e vem pra...

0: esquecer.
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história linda, hein, Lu? História, arranjo, música, letra, sua voz, tudo maravilhoso.

0: Bom demais. Obrigado, obrigado, gente. Obrigado, Goiânia. Continuem com esses dois feras aqui. Pode aplaudir muito mais esse menino maravilhoso.
1: Obrigado a vocês.
0: Deus abençoe, Goiânia. Valeu.

0: Salve, palmas, Milionários Amigo.
1: Alô, menino.
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3: 2:21.

0: Lindo demais.
1: Duas e cinquenta.
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1: 6:20.
2: Essa aqui é pra tomar uma assim, ó.

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0: bom dia, bom dia, bom dia, meu povo. Bom dia, compadre, bom dia, comadre. Bom dia, meus guerreiros, bom dia, minhas guerreiras. Bom dia, meu povo lindo e abençoado. Mas bom dia daquele jeito, hein? Bom dia com alegria, né, pessoal? Bom dia com muita fé, muito amor, viu? Bom dia com muita coragem, gente. Bom dia pra todo mundo. Ótima terça-feira pra gente, hein? Isso, dia 22 de setembro de 2026. São 4 horas e 13 minutos aqui na Clube, 4:13. Bom dia. Vamos juntos a partir de agora até às 8 da manhã. E o melhor da música sertaneja no seu rádio, a sua participação. Acorda aí.
1: Acorda aí.

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4: Bom dia.
5: Agora na Clube são 4:13. Estamos chegando para te fazer companhia a partir de agora até as 8 da manhã. Aqui pela sua Clube FM 103,9, Barra de São Francisco. Clube FM 93,7 em Mantena, empresas do Grupo Faustino de Comunicação. É com muito prazer, viu? Com muita alegria, como sempre, muita, muita, muita gratidão, pessoal. Até as 8 da manhã nós vamos estar colado igual cano de garrucha. Firme no golpe, firme no pé do eito. E a enxada, como é que tá aqui, ó? Ó a enxada. Moladinha. É, a enxada tá moladinha, moladinha, cortando até cabelo, cê tá doido, sai gajô. Da Barra de São Francisco, Mantena, Brasil e o mundo, é nós a partir de agora, hein? A moçada Central de Minas ligado comigo, alô Central, bom dia, alô São João de Manteninha, alô Itabirinha, Vagem Grande, Limeira, Divino das Laranjeiras, bom dia. Bom dia, bom dia, meu povo da Barra do Ariranha, Nova Belém, Ataleia, Cuparaque, Galileia, São Félix de Minas, Mendes Pimentel, bom dia. A moçada de Coporanga, Ponto Belo, Montanha, Água Doce do Norte, Vila Pavão, Vila Valério, Boa Esperança, Jaguaré, Pinheiro, bom dia. Oi, Nova Venécia, São Mateus, São Gabriel da Palha, São Domingos do Norte, alô Pancas, Águia Branca, Alto Rio Novo e Mantenópolis. Alô, Mantenópolis, bom dia. Bom dia pra todo mundo aí que tem de butuco comigo nessa manhã curtindo o nosso programa, né? Babarra na cabeceira até virar pra lá, ó, pra outra banda só da Clube. Bora, meu povo, bora vazar na braquiária, vamos vazar na braquiária, meu povo, bora pular no colanhão, vamos. Bora chegar o rei na jumenta, vamos jogar as capivaras na água de cair na água, capivara que vem bala em chumbo grosso. Bora acordar a corujinha, gente, bora acordar a corujinha. Ao passarinho que não deve nada pra ninguém, até com os peitinhos, as asinhas, toda amanhadinha de serena, né, rapaz? Como é que pode? Abraçando a vaqueirama de plantão, os amigos de toda a madrugada. Abraço aos irmãos vaqueiros na sintonia. Aos amigos vigias também de Butuca com a gente, muito obrigado. Bom dia, bom dia, bom dia aí aos meus amigos da Polícia Militar. A Guarda Municipal, a Polícia Civil, bom dia aos amigos detentos também ligados aqui na Clube, muito obrigado, hein? Bom dia, bom dia, bom dia pra todo mundo aí de Butuca. Mas quem tá ligado comigo, aos garis, aos coletores, aos chapas, aos camelôs, aos padeiros, aos frentistas nos postes de gasolina de plantão, aos amigos das pedreiras e serrarias, você que tá pega na estrada, no automóvel, no caminhão, na carreta, bom viagem, vai com Deus, aos irmãos taxistas ligados com a gente, muito obrigado. Aos motoristas da saúde, aos pacientes também ligados aqui na Clube, hein? Bom dia! Bom, gente, pra começar, muito bem, vamos começar como? Começar agradecendo, né? Afinal de contas, motivos aqui não faltam. Obrigado, meu pai, por nos conceder mais um dia. Obrigado, Senhor, pela sua bondade, pela sua misericórdia, pelo seu agir entre nós. Vem estar conosco, meu pai, vem estar abençoando cada ouvinte, cada trabalhador e cada trabalhadora, onde for que estiver, Senhor, em casa, no trabalho, na estrada, esteja à frente dos passos de cada um, meu Deus. Ilumine o dia de cada um e nos livre de todos os males. Amém? Que Deus abençoe você, os seus planos, que Deus abençoe a sua casa, o seu trabalho, que Deus abençoe o seu ir e vir, que possamos ser gratos ao Senhor e confiar no Senhor, por mais difícil que tenha sido, por mais difícil que venha a ser. Deus é contigo, Deus é conosco, e agindo Deus, quem impedirá? Amém? Uma terça-feira abençoada, iluminada na presença do Senhor. Sejamos gratos, quanto mais gratos somos, mais coisas boas acontecem, e por mais que tenhamos pressa em demasia, nada floresce, nem frutifica antes.

0: cresce nem frutifica antes do tempo. Olha, gente, e nesta manhã vamos começar o programa fazendo também aqui uma corrente de oração, né?
1: 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Eu tenho uma palavra pra você.
0: Pra esse cara aí, ó. O Rick.
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0: O Rick, da dupla Rick Henry, muito conhecido aqui da nossa programação, né? Com essa música, a música Filha, especialmente, a música Mãe, né? Sem direção.
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0: Sem direção é o que aconteceu com o helicóptero onde estava o Rick. Helicóptero com o cantor sertanejo Rick, da dupla Rick Henry, desaparece em Santa Catarina. O Fábio faz buscas. Acredito. Daqui a pouquinho a gente vai trazer mais informações a respeito desse fato. Agora há pouco eu vi uma notícia que o helicóptero teria sido encontrado, mas em decorrência do mau tempo na região, o tempo chuvoso, melhor dizendo, né? Não foi possível fazer o resgate. Queremos crer que os tripulantes, né? A informação que eram três, além do Rick, tinha mais dois, que eles estejam bem. Que tenha sido, quem sabe, um pouso forçado e os tripulantes estejam vivos e bem. É o que queremos crer e é o que vamos orar a Deus para que isso tenha acontecido. Que não venha ter acontecido pior com o cantor Rick e os outros tripulantes deste helicóptero que se encontra desaparecido em Santa Catarina.
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0: Não vamos perder nossa fé, Rick. Vamos trazer o Rick, eu vou trazer, aliás, vou ter que abrir o protocolo aqui. Eu iria atender aqui o meu amigo. Meu amigo Cristiano fazendo a calmão, mas ele vai entender aqui também a importância, né, de iniciar com esse hino do cantor Rick e do Rene, não perca a tua fé. Agora são 4:19 na Clube, tá na Clube da Mão Demais, bom dia.
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0: 4:20 na Clube.

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Bom demais na Clube, bom dia! Aline Mendonça, eu Adriano de Mills, 4:39 na Clube.

bom dia, gente amiga. Bom dia, compadre. Bom dia, comadre. Bom dia, meus guerreiros. Bom dia, minhas guerreiras. 4h42 na Clube. Bom dia pra você que tá com seu radinho ligado. Bom dia. Aonde for que você estiver nesta manhã curtindo o nosso programa, você que

0: casa, você que tá de plantão no trabalho, né? Você que já vazou na braqueira pra tacar a pia. Muita gente pegando a estrada nesta manhã, né? No automóvel, no caminhão, na carreta, no ônibus. Bom dia, boa viagem, vai com Deus, hein? Aos motoristas da saúde, aos amigos taxistas, sempre ligado com a gente, muito obrigado, hein? 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Oi!
1: Meu amigo desbaixo do Mundi, aqui o Cristiano da Fazenda Calmon. Tá com um junto a nós aí de Matos Nascimento. Fui Cipriano, Guilherme, Pedro, Véi, Suzé Knupp, o Zé Minhoca. Fala comigo, Zé Minhoca. Fabinho, Cristiano, Quinca, Giovanni Amaral, Zalém, Batata, Duardim, Joris Fagundes, Jalzão, o Carlinho do Corromazinho aqui, o Espirro, Birosca, o Sr. Jonas, o Sr. Paulo Damásio, o Robin, pra todos os ouvintes da clube aí. Partiu, bora tacar a pia.
0: Bora tacar a pia, sem dó. Valeu, meu amigo Cristiano, bom dia pro seu parceiro. Tamo junto, garrado com a cana de garrucha, porque Catitu, fora da manada, vira papá de onça, né, bichão? Ô, Leandro, bom dia.
2: Rádios, bom dia, tá bom?
0: Tudo bom, Leandro?
2: Aqui do Cão Gustavo. Ouvi a música com o Zezé de Camargo, se não for pra judiar. Principalmente Zezé Pedro com o Alafundo, Tisseirinha, Sérgio, o Ney, Silvano Barreiro e seu Bodinho, lá pra todo mundo que estiver ouvindo lá, lá pra você também. Todo mundo aqui em Cão Gustavo, todo mundo que estiver ouvindo aí. Nos bares de São Francisco, tudo bom, trabalho, bom dia.
0: Bom dia, Leandro. Um abraço. Pediu, nós atendemos. Zezé de Camargo Luciano, se for pra judiar, moda boa. Leandro, você pede moda boa, né? 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Ô, Sérgio, bom dia. 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Abraço ao meu grande amigo Zé Preto, Nalzeira. Bom dia, Sidney. Amiga Silvana, bom dia, Verdinho, todo mundo aí, né? Tá rato com nós, Felipe, abraçamos essa turma toda aí, bacana, que tá sempre preparando aí esses pães gostosos e esses produtos deliciosos aí pro nosso dia a dia, né? Oi!
3: Bom dia, Deus Batista.
0: E Jailda, bom dia.
3: Tô aqui, tô ligada na cuja, hein?
0: É, coisa.
3: Tá aqui colada, hein? Tá na cuja, Deus, tá bom demais, hein?
0: Tá bom demais, Jailda? Um abraço aí, valeu, meu querido. Um abraço, Jailda. Tá lá em Portugal ligado com a gente, né, guerreiro? Tá lá na sintonia. Cadê meu amigo Coreia? Já entendemos o Coreia? Ô, Coreia, fala comigo, Coreia.
4: Ô, Adios, bom dia. Como é que tô indo?
0: Adivinha, Coreia?
4: Ah, tchim! Na pega aqui.
0: Bruto, hein?
4: Só sai 5 horas da manhã. O radinho tá na alta, ó. Manda folha seca pra mim, por favor. Ô, Zé Minhoca, fala comigo, Zé Minhoca. Zé Minhoca, Alemão, essa galera de Espírito Santo, a galera aqui de Mantena, Gilmilson, Julinho do Lavador, Chinené, o Pico também, é o bicho também da rádio, e pra todos os ouvintes. Valeu, Adilson, tá na curva?
0: Tá bom demais, hein?
4: Tá bom demais.
0: Valeu, meu grande amigo Coreia. Bom dia pra você, meu parceiro. Tá lá ligadinho no programa, hein? Cadê o meu amigo o Luiz Antônio? Já atendemos ele? Ô, Luiz Antônio, bom dia.
5: Batista, bom dia. Aqui é o Luiz Antônio. Pelo Renan Raí, chorei no final. Mereço pro Carlito, Marina, Artigo, Isaac, eu tá aí no Miracema. E principalmente pra Lindauro. Hoje é o dia da Lindauro trocar de idade. Tá ficando mais experiente hoje. Tchau, obrigado. Dedico pro programa todo a ela.
0: Valeu, Luiz Antônio. Exatamente. Vamos dedicar tudo no nosso programa hoje. Nossa amiga Lindauro, ela tá trocando de idade hoje. É um ouvinte fiel da nossa programação. Faz parte dessa grande família clube. E o nosso programa hoje, dedicado à nossa amiga Lindauro. Lindauro, Deus te abençoe. Dá muita saúde pra você, minha guerreira. Muitos anos de vida, muita paz, muita luz. E seu Jesus esteja sempre derramando chuvas de bênçãos na sua vida de uma maneira forte e poderosa. Hoje e sempre, tá bom, minha amiga? Deus abençoe, Lindaura. Quem tá comigo aqui? Deixa eu ver. Oi!
6: Bom dia, meu amigo José Batista. Como é que tá o Iami?
0: Adivinha.
6: Fala, sua moda boa aí. Cavalo enxuto,
0: cavalo feliz enxuto.
6: Pra você, todos os locutores, todos os compadres, todos os comadres, toda a vaquerada tá colado do Alcântara de Garrucha, todos meus amigos, todos ouvindo da clube, quem gosta da moda. Cainá, capivara, vem bala, tchau, obrigado.
0: Chumbo grosso, capivara. Pediu nos atendendo, seu grande amigo Josão, bom dia. 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
1: Bom dia, meu amigo Adilson Batista. Passa pra nós ouvir hoje aí. Cavalo chuto.
0: Cavalo chuto. Certo? Isso
1: pra todo mundo. Eu gosto da música. De 1 a 100. De a 100 sem esquecer ninguém.
0: Valeu.
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0: Já vazou há muito tempo, já. Já vazou na brincadeira faz tempo. Valeu, meu amigo Alexandre. Abração pro seu, parceiro. Obrigado pela participação, pela sua audiência. Tamo junto, colado em Gocante e Garrucho. 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
2: 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E pra todo ouvinte, alô, tchau, obrigado.
0: Tchau, obrigado, meu amigo. Um abraço, Sérgio Mills. Obrigado pela sua participação, pela sua audiência, tá bom, guerreiro? Tamo junto, cadê o Kinga?
3: Bom dia, Adilson. Quem fala aqui é nós, é o Kinga. Mandar música boa pra nós aí, Chapeludo. Ofereço pra todo mundo que tá sentado na pé no trem. O Cristiano, pra Vanessa, o Duardinho, pro Baianinho, pescador, o Nazinho no Cascudo. O Juarez, pro Edson Coelho, pro Telé, pro João Amaral, pro Zalém, pro Pajerá, pro Zé Minhoca, pro Vano Antapiruna, o Sebá do Táxi, pra todo mundo que tá sentando a pé no trem. Valeu, Alisson, um abraço.
0: Valeu, abração, Kinga. Tamo junto coladinho com a Cândida Roxa. É porque Gatitu fora da manada vira papá de onça, bichão. Esse é o Bom Dia Clube, gente. 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Oi.
4: Bom dia, Adilson Batista, como é que você tá, menino?
0: Ô, Santinha.
4: Tudo bem, tá, meu amor?
0: Tudo bem, Santinha.
4: Até
0: sou.
4: Dia 22 de setembro. Bom dia, bom dia, bom dia.
0: Com alegria.
4: Vem chegando, galopando, sua jumenta, né, menina?
0: Devagarzinho.
4: Bom dia, bom dia. Eu, Santinho. Eu quero uma música com o Trio Paradador e Maria Mendonça. Aceita que dói menos. Mandar principalmente pra você, o Negão Vaqueiro.
0: Negão!
4: Da Prefeitura. O Braz da Garagem. Bom dia, fico com Deus.
0: Ela é uma maravilhosa, né? Valeu, Santinha. Abração pra você, lindona. Quem é que tá aqui? Oi!
5: Bom dia, bom dia. Acanhamos aí.
0: Oi, Elias. Abração pra você, Elias Realino. Ligadão comigo de Água Doce. O Inhano tem chutinha, Elias. Abração pra você, amiga Maria José. Alô, meu povo de Água Doce do Norte. Aquele abraço. Mais um zap, zap, eu mandar você na conversa. Miqueleiras e marleiras de zap, zap aqui.
6: Meu Deus. Inhano,
0: continua, né? Não, derretendo.
6: Meu Deus. Hoje, manda uma moda aí pra mim. Quero ouvir Rick Renner, Sem Direção. Oferecer pra todos os ouvintes. Tá na clube? Tá bom demais. Tchau, obrigado.
0: Tchau, obrigado. Tchau, obrigado, comadre. Bom, como eu disse agora há pouco, né, gente, eu acho que já deve ser do conhecimento de todos, ou da maioria, né, o cantor Rick, da dupla Rick Renner. Aqui, ó. O cantor Rick, da dupla Rick Renner, ele se encontra desaparecido, né?
7: É, você mesmo.

0: após o helicóptero onde estava ele e mais dois tripulantes desaparecer na região de Santa Catarina. Então não perca. Segundo informações, havia alerta de tempestade na região e o helicóptero do Ricker decolou e não chegou ao destino.
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0: A FAB faz buscas, né, na região.
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0: Há informações.
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0: Agora há pouco, né, que a aeronave havia sido encontrada, mas em decorrência aí do mau tempo e da noite, né, não foi possível realizar o resgate. Ainda não sabemos se há sobreviventes na aeronave ou não. Mas queremos crer que esse helicóptero talvez tenha feito um pouso forçado diante do iminente perigo, né? E que os passageiros estejam bem. É o que queremos crer. Eu imagino que logo nas primeiras horas de hoje saberemos aí, né? E vamos torcer para que não apenas o Rick, mas que todos os tripulantes estejam bem. Simplesmente estejam, quem sabe, sem contato. Em decorrência de estar, quem sabe, numa área de mata, né?
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0: Não percamos a nossa fé. Vamos estar aí orando para que todos estejam bem.
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0: Verdade, Rick. Vamos de música. E a Clube vai atualizando aqui a todo momento, tá? Pode ficar ligado na Clube, que assim que chegar novas informações, estaremos passando aí para os nossos ouvintes. Não apenas aqui na Clube FM 103,9, 93,7, mas em todo o grupo Faustino de Comunicação. Estaremos também passando aí, né, através do nosso Instagram, o arroba Clube FM 103. 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
2: 4h55
0: na Clube. Olha o chapeludo aí.

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0: a gente.
1: Eu atendo Santinha, o trio Parada Dura da Clube e Marília Mendonça, aceita que dá menos. Já uns gostosos participantes do nosso Big Brother musical de hoje, hein?

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4: E eu atendo agora a minha comadre Gláucia. Rick Rene, sem direção. Meu amigo Roberto, ligado comigo. Alô, Roberto, bom dia. O Roberto Corrêa, tá na sintonia. O Luizão lá no Fervedor, hein, Luizão, bom dia. Atacando a pia sem dó, hein. A Raimunda também tá ligada, hein. Alô, Raimunda, bom dia. O William lá em Portugal também tá ligado, hein. 5:12, informando, cariocas.

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1: Oi, bom dia, bom dia, bom dia, bom dia, meu povo lindo e abençoado. Bom dia, compadre, bom dia, comadre, em nome da Cia.
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1: Com alegria. Bom dia, bom dia. Como é que tá o inhame, pessoal? Tá bom? Tem chuto? E coisa boa, nós estamos por cá chegando o rei na jumenta devagarzinho de leve, que se arrochar demais a jumentinha, ela empaca, né? A jumenta, quando empaca, ninguém merece, é fim de mundo. 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

0: 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Agora já tem paredão formado? Já tem paredão formado aqui no nosso Big Brother Musical de hoje. Agora é hora de conhecer os participantes, Guido.
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0: Vamos conhecer então, hoje é terça-feira, né? Terça-feira de paredão raiz, né? Terça-feira de paredão raiz aqui. Quem é que tá aí? Tá demais de paredão hoje, hein? Cruz credo, hein?

O nosso paredão raiz está no nosso Big Brother Musical, estando dentro ou fora. Quem será o segundo participante, hein? Quem será? O paredão é triplo, os três não prosseguem, um deles chega pelo caminho, não tem choro.

0: Fernando Adriano, Felipe Falcão.
1: Sei que seria.
0: Quem será o terceiro participante, hein? É sério isso? E complicou, hein? Complicou bastante, hein?

0: E a pergunta já sabe, né? É tchau, obrigado pra quem? Chumbo na asa de quem, pessoal? Vão soltar quem pro beco nessa manhã de terça-feira, hein? O André Andrade, o Ronaldo Adriano ou o Felipe Falcão? A regra é clara, os três vão prosseguir. Oi!
1: Ei, Adilson, bom dia pra você, tudo jóia?
0: Oi, Deusânia, bom dia.
1: Oi, Adilson, passar pra mim a Thaíde, Alexandre e Rick Rene, Sina.
0: Sina.
1: Minha música preferida. Ofereço pra você, ofereço também pro Ney de Águia Branca, pra sua esposa. Ofereço pra Glaucia, comadre Vanilda, pra Cidinha. Pra mim mesma, que eu amo essa música, gosto demais, pro meu esposo e pros meus filhos. Tá bom? Forte abraço pra você, viu? Fique com Deus.
0: Valeu, Deusânia, bom dia, minha querida. Vamos atender a seguir. Quem vai sair do jogo, hein? Quem tá aqui? Oi!
2: Adilson, manda uma música aí da sua escolha aí. Pode ser do Zé de Camargo e Luciano, pra judiar. Você é bom demais. Quem tá na clube tá bom demais, né, Adilson?
0: Tá bom demais, Dilza.
2: Tá enxuto.
0: Tá enxutinho, tá enxutinho. É, pediu, entendemos, né? Cadê?
2: Bom dia, meu amigo Adilson Batista. Como é que você tá?
0: Tudo bem?
2: Tá tudo bem com você?
0: Tudo, graças a Deus.
2: Tô aqui ligada, tá? Já tô te ouvindo. Tô aqui levantada. Tô fazendo um cafezinho aqui de manhã.
0: Ê, coisa boa!
2: Fica com Deus, tá?
0: Valeu, Nilson. Bom dia pra você, minha querida. Um abraço pra você, Alô Luciano. Também tá ligadinho com a gente, hein? Cafezinho agora cheira longe, né? Cafezinho cheira longe. 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Oi!
3: Meu amigo Alisson Batista, bom dia, bom dia. Nós tá na pega, na escuta, tá, hein? Tocou a moda pra nós, o de Paulo Paulino.

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1: E manda bom, hein, Leandro Andrade? Leandro Andrade, um abração pro seu parceiro. Bom dia, tamo junto, garrado igual Cândido Roxo. Oi, Maria.
2: Bom dia, Dilson. Se você puder, passa pra mim a música do Leandro e Leonardo, Catedral. Tá bom? Vai pra todos os ouvintes.
1: Valeu, maravilhosa. Obrigado, Maria Camporês. Bom dia, vou atender, tá bom? 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Ô, Divaldão, bom dia.
3: Bom dia, dos Batistas, aquele Raul de Tamira. Ô, Dilson, por que essa rádio tá ruim desde ontem? Tá falhando demais a rádio aí, ó. Entendeu? Tá falhando demais a rádio. Vem, que é isso aí.
1: Alô, Divaldão. Ô, Divaldão, a nossa equipe tá trabalhando na nossa torre lá, tá? E certamente está este caso aí, né? É em decorrência da equipe estar trabalhando lá na torre, né? Inclusive para melhorar, para chegar com mais qualidade aí, tá bom, Divaldo? A gente até pede desculpas aí em alguns casos onde a rádio tá chegando assim, né? Tá falhando na região mais distante, inclusive, né? Principalmente na região mais distante, em decorrência de ter uma equipe trabalhando lá 24 horas na semana para melhorar nossa qualidade, chegar com mais qualidade, chegar mais longe. Com alto e bom som da Clube FM 103,9. A equipe de São Paulo, né? A equipe de São Paulo trabalhando na torre lá, viu, gente? Já novidades aí, tá?
4: Não.
1: Já novidades aí pra vocês. A Clube não para, a Clube não para. Oi.
5: Luiz Batista, bom dia, chumbrado aí, Ronaldo Adriano.
4: Nem tratar-me.
1: Chumbo na asa de Ronaldo Adriano, coitado, leva um chumbo na asa aqui, hein? Chumbo na asa de Ronaldo Adriano. Sinal da Clube com certeza vai ficar ainda melhor. É? A direção da Clube não para, tá sempre buscando trazer novos equipamentos, novas tecnologias. Procurando trazer o que existe melhor no rádio moderno no Brasil e no mundo, né? Pra nossa região. Então, o que tá acontecendo nesse momento, tá, Divaldão? É que a nossa equipe tá trabalhando na torre. Pra procurar levar aí mais qualidade pra vocês que estão mais distante, inclusive, né? Nossa região é uma região muito montanhosa, gente. Tem muitas montanhas, muitas pedras, né? E isso é um desafio pro rádio, né? Da nossa região. E é por esse motivo que a nossa equipe tá sempre buscando melhorar aí a nossa qualidade. Opa!
6: Adeus, Batista. Chumbo na asa de Felipe e Falcão. E eu quero uma música hoje com... É Gini Gini, Toalha Branca. Ofereço principalmente para mim, que estou aniversariando hoje, e meu neto Alex. Ofereço para todos que tiver ligadão na Clube.
1: Valeu, obrigado, Lindaura. Hoje não apenas essa do Gini Gini, mas todas é para você, tá bom, Lindaura? Deus te abençoe. Feliz aniversário, minha querida. Deus te ilumine, Deus te abençoe. Oi!
7: Deus Batista, chumbo na asa de André e Andrade. Tá na Clube, tá bom?
1: Bom é pouco, tchau, bom é pouco, minha grande amiga. Olha, gente, todo mundo tem um voto agora, hein? A Joselita deu chumbo na asa de André e Andrade, agora todo mundo tem um voto. André Andrade tem um, Ronaldo Adriano tem um, Felipe Falcão também tem um. Que é isso? Que é isso?
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1: É bom falar em música boa, eu atendo aí de Alçânia. Essa música é maravilhosa, né? A Thaíde Alexandre e o Rick Rene Sina. Já é pra valer, hein?

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3: Com alegria. Eu atendo meu amigo Ney, o Ney Andrade. De Paulo e Paulino, no céu dos braços teus. A mandar essa aí pra minha grande amiga Derli Barbosa, coraçãozinho de batata doce. Bom dia.

0: Bom dia, bom dia, bom dia, bom dia, meu povo. Bom dia, compadre. Bom dia, comadre. Bom dia, meus guerreiros. Bom dia, minhas guerreiras.
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0: Chegou a hora, hein? E alguém vai sair do jogo e é pra já. Agora na Clube, terça-feira de paredão raiz aqui na Clube, hein? Quem você vai

0: final do jogo. Dentro ou fora? Oi!
1: O Paradis, bom dia. É o Zé Antônio aqui de Nova Barra.
0: Zé Antônio.
1: Paredão, hoje tá difícil de votar, hein, nego? Ainda votar em todos, né?
0: Aí, ó, Zé Antônio. Zé Antônio, hoje nem tirou ninguém. Ô, Zé Antônio, bom dia, meu amigo. Um abraço pra você, todos do bairro Nova Barra, ligado com a gente, hein? Quem você vai tirar do jogo? Escutou. É o nosso Big Brother musical, Felipe Falcão. Ao Ronaldo Adriano. Paredão, hoje tá de respeito, hein? É um paredão raiz, mas tá aquele raiz bem clássico, né? E aí, quem sai do jogo? Ronaldo Adriano? Oi!
2: Adilson Batista. Cartão vermelho pro Ronaldo Adriano. Joel Bernardo da Silva Giganta Uno.
0: Olha, Ronaldo Adriano agora tem dois. Ronaldo Adriano tem dois. Felipe Falcão tem um. André Andrade também tem um. Dentro ou fora? 5h44 na Clube, informou Carioca, self-service sem balança, hein? 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Oi! Quem tá aqui? Oi!
3: Chamo da de Ronaldo Adriano, Adilson Batista.
0: Coitado, Santinha!
3: Chumbo
0: grosso. Ronaldo Adriano agora, tem três, hein? André Andrade tem um, Felipe Falcão também tem um. 5h45 na Clube, 5h45 informando Casa do Glório Supermercado. 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Oi.
4: Clube com Adilson Batista, que é o Russo da Barra.
0: Russo.
4: Eu queria ouvir a música com Bruno e Marrone, se não tivesse ido. Ofereça para esse povão que estão ligado na rádio, os amigos e as amigas do Russo, Adilson Batista, o fenômeno da rádio.
0: Bondade sua, Russo, um abraço, meu amigo, obrigado, meu povo da Barra do Aridanha. Lá é da Barra, na cabeceira, deve ir para lá, ó. Pra outra banda, tá todo mundo ligado. Oi.
5: Bom dia, meu amigo Adilson Batista, chumbo na asa do Felipe Falcão.
0: Felipe Falcão.
5: E gostaria de ouvir uma música aí, Estrela de Ouro, mandar pra todos ouvintes da clube. Tá na clube mesmo, tá bom demais, né?
0: Depois demais, Seba. Abraço, amigo, tamo junto, Seba. Grande amigo Seba do táxi. 5h46 da Clube. 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
0: Ó, Felipe Falcão agora tem dois, Ronaldo Adriano tem três, André e Andrade só tem um. Dentro ou fora?
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0: Bom dia, Deus, passa aí pra nós, gira, gente. Nós enverga, mas não quebra. Ei, Sejão, bom dia, Sejão. Aí, bom sinal, todo mundo ligado, hein? Todo meu povo do Rio do Campo, alô, Zepão, bom dia. Em luz. Meu amigo Gil, meu amigo Vandinho, bom dia pra vocês, hein? Dona Cecília, sou de Longa, Sheila, família Machiori, Xerede, Estefanon, Rio do Campo, tá todo mundo ligado.
8: Bom dia, meu amigo.
0: Ei, Rose.
8: Bora. Taca pra mim hoje, eu quero. Aquela, ela não vai mais chorar, se estão nem chorando. Oferece pra toda a galera da Rondônia Carlos da Clube, bora.
0: Valeu, Rose, um abraço, é simpática. Olha, Ronaldo Adriano tem três, Felipe Falcão tem dois, André Andrade só tem um. Quem sai do jogo, hein? Dentro ou fora? 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Oi!
9: Bom dia, compadre Dilson.
0: Chamado
9: André Andrade. Depois para cantar, Felipe Falcão. É. Empreitada perigosa, tá na clube.
0: Tá bom demais, comadre. Olha, André Andrade tem dois agora também. Dois pro André Andrade, dois pro Felipe Falcão, três pro Ronaldo Adriano. Oi, fala meu povo.
10: Alô, Adilson Batista, bom dia.
0: Bom dia.
10: Rico Vaqueiro. Queria ouvir uma música do Gustavo Lima, retrovisor.
0: Moda boa, hein?
10: Hoje é terça-feira, o dia todinho, hein?
0: O dia todinho, Nico! Dia todinho, abração, Nico. Tá atacando a peça, hein? Dá uma perna, tá até cantando por lá, meu filho. E eu gosto assim, eu gosto de ver perna cantando, hein? Oi!
6: Bom dia, meu amigo Deus Batista. Vamos pro poder do Ronaldo Deno. Chumbo na Ronaldo Deno. Tá na cu, tá bom demais. Tchau, obrigado.
0: Chumbo grosso! Ronaldo Adriano agora tá na Berlinda, hein? 4 votos pro Ronaldo Adriano. Cadê eles, hein? Tá na Berlinda, olha eles aqui, ó. 4 votos pro Ronaldo Adriano. Tá na Berlinda, hein? A dona Maria José tá ligadinha comigo no bairro Vila Gonçalves. O Gés também tá ligadão. Alô, Gés, bom dia pra você, companheiro. Obrigado pela companhia, obrigado pela audiência. Essa, oi.
11: Diz Batista, é o Rony da Aranha.
0: Ô, Rony, tá bom?
11: Tudo bom, né?
0: Graças a Deus, né?
11: Mas nós votamos no Ronaldo Adriano. Fala com ele pra cortar essas moitas de ranha-gato no meio do pasto.
0: Aí você pegou pesado, hein? Alguém já roçou o ranha-gato, gente? Esse aí é complicado, hein? Então no ranha-gato não é fácil, não, hein? E roda um lado, roda do outro, roda um lado, roda do outro, você não acha pega. Botar o ranha-gato, vai com o seu trem complicado, bicho. Você tá doido. Hein? Não é fácil cortar o ranha-gato, não, vi. E é duro de cortar, hein? A foice não rompe fácil nesse trem, não, né, bicho? Agora na clube são 5:50 aqui no nosso programa. De ponta a ponta, da barra na cabeceira, tá todo mundo ligado com nós, hein? Bora de música, eu vou atender a aniversariante do dia. Olha, tá fora do jogo o Ronaldo Adriano, hein? Classificado pro canto dança no Paredão Raiz, logo mais no Batidão estão. André Andrade. De um lado, do outro, Felipe Falcão. Essa briga promete, hein? Vai arrancar lasca, anota aí. Vai arrancar frepa. Vai levantar faísca. É briga de cachorro grande. É briga de cavalo. Eu não. Já viu briga de cavalo? Já viu briga de cavalo? Briga de jumento? Mas você deve ter medo, hein? Os bichos da mordida e rabichada até na sombra. Cruz, credo.
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0: 5:51 na clube, tá chegando o Gino Geno, especialmente pra minha grande amiga Lindaura, que tá toda candidata hoje. Toalha branca, cai na água, capivara, que lá vem bala, hein? Chumbo grosso.

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São 6:05 aqui na Clube, hein? Bom dia, vai com Deus, boa viagem.

0: dia, pessoal. Bom dia, bom dia, bom dia, trabalhador, bom dia, trabalhadora, bom dia, compadre, bom dia, comadre. 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Esse é o nosso Bom Dia Clube, é o programa que une o povão de ponta a ponta da Barra na cabeceira, tá todo mundo ligado.
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0: Cotações agrícolas, vamos conferir, portanto, como o café está abrindo a semana, hein? Já que a cotação é de ontem, fechamento de ontem, segunda-feira, dia 21. Vamos começar aqui pelo café Conilon, lembrando que a nossa fonte é com o Abriel aqui do Espírito Santo, hein? Olha, o café Conilon tipo 7,8, quanto é 13% de umidade e 5% de broca, abre a semana comercializado a R$909 a saca. O Conilon tipo 7 a R$935 a saca. Conilon tipo 8 a R$925 a saca. Vamos ao café Arábica. Olha, o café Arábica, saca de 60 quilos, abre a semana comercializada R$1.534,23 a saca. O café Robusta, R$957,72 a saca. Cotação do cacau. Olha, o cacau, a saca de 60 quilos, abre a semana comercializada R$974. Vamos agora à cotação da pimenta do reino. Olha, a pimenta do reino abre a semana comercializada a R$25,50 o quilo. Cotação do boi. Vamos começar aqui pelo boi gordo castrado, preço médio, aqui no Espírito Santo. É de R$341,99 arroba. Boi gordo inteiro. O preço médio é de R$346,75 arroba. Vaca gorda. O preço médio é de R$323,69 arroba. Vamos agora ao resultado de loteria, hein? Atenção, você que fez sua fezinha. Ontem, segunda-feira, tivemos sorteio da Loto Fácil. O concurso 3785. E os números sorteados da Loto Fácil foram 1, 4, 7, 8, 11, 12, 14, 15, 17, 18, 19, 22, 23, 24 e 25. A Loto Fácil teve dois acertadores e cada um faturou o valor de R$711.908 e 80 centavos. Tá bom, né? Tivemos ontem, segunda-feira, o sorteio da quina. O concurso 7123 e os números sorteados da quina foram 14, 19, 42, 53 e 60. A quina acumulou, hein? E hoje tem um sorteio da Mega Sena. Também está acumulado, hein? 6:13 da Clube, bom dia!
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0: Com alegria, com muito amor, com gratidão, com muita fé, coragem. Bom dia!
4: Bom dia, eu tô feliz.
0: A novidade.
4: Bom dia, eu tô legal.
0: Novidade, você tá na Clube, meu filho. Aqui nós não damos brecha pra tristeza, não, bichão.
4: Muito mais amor.
0: Claro, a preguiça e a tristeza quando enquanto nós, sai fora, sai vazado. A preguiça também, sai fora. Essa turma da Clube, essa turma que acorda cedo é bruta, mas pega firme no pé do Eito mesmo, bichão, com a enxada, a moladinha, ó. A enxada moladinha, moladinha, nós mete marcha, nós taca peia sem dó.
2: Bom dia.
0: Peia chega a cantar. Cê tá doido? Sai cachorro. Bora de música, tá chegando o som do Leandro Leonardo. Catedral, eu atendo a minha grande amiga, foi a Maria Camborês que pediu, né?
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0: E hoje é aniversário da minha grande amiga, Lindaura, Lindaura. Parabéns, minha amiga. Deus te abençoe, Lindaura. 6:14, bom dia.

0: Pela Copa tá bom demais. Já já tem o Jornal da Manhã com o jornalista Matheus Rocha, hein? 6:19 na Clube, bom dia.
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0: Ótima manhã para você de terça-feira, 22 de setembro de 2026, do Grupo Faustino de Comunicação, Rede Clube, 93.7 FM Minas Gerais, 103.9 FM Espírito Santo, Rede Barra Gospel, 105.9 FM Minas Gerais e 106.9 FM Espírito Santo, e Rádio 13 de Junho, 99.7 FM Minas Gerais. Uma ótima manhã para você em todo o norte, noroeste, capixaba, leste mineiro, e a você acompanhando o Jornal da Manhã de qualquer lugar do Brasil e do mundo, através dos sites e aplicativos de nossas emissoras.
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0: Homem é preso suspeito de sequestrar, manter mulher em cárcere e estuprá-la em Rio Bananal. Município de Barra de São Francisco autoriza início da construção de deck linear sobre o rio Itaúnas.
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0: Excelente manhã para você de terça-feira. Neste momento, a temperatura é de 19 graus e a mínima prevista para hoje, a máxima será de 33 graus. De acordo com o site Clima Tempo, para hoje apenas 10% de probabilidade de chuvas em nossa região. Umidade relativa do ar é de 93%, ventos a 5 quilômetros por hora. E hoje nos despedimos do inverno que termina nesta terça-feira e começa hoje. Hoje a primavera 2026, a partir das 9:05 da noite, no horário de Brasília.
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0: Excelente manhã para você, terça-feira, 22 de setembro de 2026, Jornal da Manhã. Na minha apresentação, jornalista Matheus Rocha. Um homem de 26 anos foi preso ontem, segunda-feira, em Rio Bananal, suspeito de sequestrar, manter uma jovem de 21 anos em cárcere privado e estuprá-la. O crime aconteceu na madrugada de 12 de setembro, durante a primeira noite da festa do município. De acordo com o delegado Fabrício Lucindo, chefe da 16ª Delegacia Regional de Linhares, o suspeito teria seguido a vítima de carro depois que ela deixou o evento. Segundo a investigação, ele a obrigou a entrar no veículo e em seguida a levou para a residência onde morava. Ainda conforme a polícia, a jovem foi mantida presa no imóvel onde o homem teria cometido o estupro. Após conseguir deixar o local, depois de atender às exigências impostas pelo suspeito, a vítima procurou a Polícia Civil e relatou o crime. Equipes da Delegacia de Polícia de Rio Bananal, com apoio de policiais civis da 16ª Delegacia Regional de Linhares, iniciaram as investigações e conseguiram identificar o suspeito. A Polícia Civil solicitou à justiça a prisão preventiva do homem, que foi autorizada. O suspeito foi localizado em casa em Rio Bananal durante a madrugada de ontem, segunda-feira. Segundo a polícia, ele não resistiu à prisão.
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0: Uma ótima manhã para você de terça-feira, 22 de setembro de 2026, Jornal da Manhã. Na minha apresentação, jornalista Matheus Rocha. Ótima manhã para você no Grupo Faustino de Comunicação, Rede Clube, Rede Barra Gospel e Rádio 13 de Junho. Uma ótima manhã para você na sua casa, se preparando para mais um dia. Para você que está no trabalho ou vai trabalhar daqui a pouco, desejo a todos um ótimo dia de trabalho abençoado por Deus. A você no carro, no ônibus, no caminhão, muito obrigado pela carona de sempre. A você, meu amigo, minha amiga, de todos os bairros, córregos, distritos, vilarejos, condomínios, fazendas, zona rural, você das cidades vizinhas e de qualquer lugar do Brasil e do mundo, através dos sites e aplicativos de nossas emissoras. Todas as nossas notícias estão disponíveis no arroba Clube FM103, nosso Instagram, é o maior portal de notícias e entretenimento de toda a região. Passando aqui pelo nosso Instagram com mais notícias, notícias rápidas.
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0: Um helicóptero com o cantor Rick, que faz dupla com Renner, e o empresário Bruno Avelar desapareceu em Santa Catarina ontem, segunda-feira. Além dos dois, videomaker e piloto também estava no helicóptero, segundo a assessoria do cantor. A aeronave decolou de Porto Belo, Santa Catarina, com destino a São Joaquim, na Serra Catarinense, e não chegou ao local previsto. O cantor Rick, da dupla Rick Renner, o empresário Bruno Avelar, estavam na aeronave, acompanhadas pelo videomaker Paulo Soares e o piloto da aeronave, que não teve o nome divulgado. O Corpo de Bombeiros de Santa Catarina recebeu chamado de uma possível queda de aeronave na região de Ubirici, em Santa Catarina, por volta das 16 horas de ontem, segunda-feira. Em notas, as assessorias do cantor Rick e do empresário Bruno Avelar afirmaram que a aeronave em que viajavam perdeu a comunicação durante a tarde. Após esses comunicados, a empresa dona do helicóptero confirmou o desaparecimento da aeronave. As buscas pelo cantor Rick e também pelo empresário e demais que estavam no helicóptero continuam, e a gente espera que sejam encontrados aí em breve, nas próximas horas, e todos possam estar bem.
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0: Mais aqui do nosso Instagram, @clubefm103. A Polícia Civil está investigando o abate de um boi e o furto da carne em uma propriedade na comunidade de Santo Antônio do 15, na madrugada de segunda-feira, na zona rural de Nova Venécia. Segundo a Polícia Militar, a corporação foi acionada no início da manhã, quando foram encontrados os restos mortais do bovino abatido. Duas cápsulas de munição calibre 12 foram localizadas e recolhidas. A reportagem apurou que o sistema de vídeo monitoramento da propriedade teria capturado toda a ação criminosa. As imagens, no entanto, não foram divulgadas. E pra gente fechar as notícias rápidas do nosso Instagram, @clubefm103, giro de notícias com os nossos repórteres Pedro Nascimento, Mara Bianchetti, Gilmar Francisco e Rodrigo Alves.
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2: O julgamento que vai decidir se a greve dos Correios é abusiva ou não foi suspenso pelo Tribunal Superior do Trabalho. A decisão foi tomada nesta segunda-feira pelo ministro Vieira de Mello Filho, que presidia a sessão. Ele determinou uma pausa de 48 horas para que as federações dos trabalhadores possam analisar documentos apresentados no processo na sexta-feira à noite e no sábado. Segundo o ministro, não seria correto decidir sobre a greve com base nesses documentos sem dar aos trabalhadores a oportunidade de se manifestar. A sessão agora será retomada excepcionalmente na quinta-feira, dia 24, às 15h30. Antes do julgamento, a justiça já havia determinado que pelo menos 80% dos trabalhadores permanecessem em cada unidade dos Correios durante a greve. De Brasília, Pedro Nascimento.
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3: Minas Gerais somou 1.500.000 negociações de dívidas entre maio e agosto deste ano. O número é 36% maior que o observado no estado na mesma época de 2025. O resultado segue a tendência nacional, que chegou a quase 20 milhões de acordos em todo o Brasil. Esses números acompanham a desaceleração da inadimplência no país ao longo dos últimos meses. O total de brasileiros que buscaram

0: Esses números acompanham a desaceleração da inadimplência no país ao longo dos últimos meses. O total de brasileiros que buscaram regularizar as pendências subiu de 7,1 milhões para 9,4 milhões em agosto. E quando o assunto são as empresas, a inadimplência está em patamares históricos no estado. Dados recentes da Serasa Experian mostram 907,6 mil empresas inadimplentes em Minas Gerais. Em média, cada uma acumula 7 contas em atraso, com dívidas de mais de R$24 mil por CNPJ e ticket médio de R$3.400. O estado possui o segundo maior número de empresas inadimplentes do país e está atrás apenas de São Paulo. A dívida total das empresas no país chega a 232,9 bilhões de reais. Mais detalhes estão em diariodocomércio.com.br. Para Itatiaia, Mara Bianchetti.
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2: Muito bom dia, ouvintes do grupo Faustino de Comunicação, notícia de Lajinha. Motorista de carro por aplicativo é assassinado a tiros em Lajinha. O motorista de aplicativo foi morto a tiros na noite do último domingo, dia 20, no bairro Itá, em Lajinha. Segundo informações preliminares, dois homens em uma motocicleta se aproximaram do carro e efetuaram vários disparos contra o condutor. O motorista realizava uma corrida e havia parado o veículo para que os passageiros desembarcassem quando os autores se aproximaram pela lateral do automóvel e atiraram. A vítima morreu no local. Uma câmera de segurança registrou o momento do crime. Ainda segundo as informações preliminares, uma mulher que estava como passageira tentou desembarcar durante a ocorrência. Após o motorista ser atingido, o carro ficou desgovernado e a passageira acabou sendo arrastada pela lateral do veículo, sofrendo ferimentos. A polícia realiza rastreamentos na tentativa de identificar, localizar e prender os autores do homicídio. A motivação do crime ainda não foi informada. Com notícia de Lajinha, Gilmar Francisco, para o grupo Faustino de Comunicação.
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3: Excelente manhã de terça-feira. Condenada a mais de 7 anos por tráfico em Alagoas, é presa em Rio Baranau. Uma mulher de 36 anos de idade, condenada a mais de 7 anos de prisão pelo crime de tráfico de drogas do estado de Alagoas, foi presa durante uma operação conjunta das polícias civil e militar em Rio Baranau na manhã deste último sábado, dia 19. A prisão de Cícera Maria dos Santos foi realizada no bairro Santo Antônio. Contra ela, havia um mandado de prisão em aberto decorrente da condenação por tráfico de entorpecentes. Segundo a Polícia Civil, investigadores da Delegacia de Polícia de Rio Baranau passaram a monitorar a mulher depois de receber informações de que ela poderia estar residindo na região. Após levantamentos para identificar sua localização, policiais civis, com apoio da Polícia Militar, realizaram a operação na manhã deste último sábado e encontraram Cícera no bairro Santo Antônio. De acordo com a polícia, ela não ofereceu resistência durante o cumprimento do mandado. Após a prisão, Cícera foi encaminhada para a Delegacia Regional de Linhares, onde foram realizados os procedimentos legais. Posteriormente, ela foi transferida para o sistema prisional feminino em Colatina, onde permanece à disposição da justiça. A operação foi realizada pela Polícia Civil do Espírito Santo por meio da Superintendência de Polícia Regional Norte, Delegacia Regional de Linhares e Delegacia de Polícia de Rio Baranau, com apoio da Polícia Militar. Tem sido frequente a localização de prisão de pessoas em dívida com a justiça, oriundas do estado do Nordeste, especialmente Bahia, Sergipe e Alagoas, nessa região de Rio Baranau, no norte do estado. Com informação de Rio Baranau, Rodrigo Alves, para o grupo Faustino de Comunicação.
4: Muito obrigado aos nossos repórteres Rodrigo Alves, Gilmar Francisco, Mara Bianchetti, Pedro Nascimento. Essas e muitas outras notícias estão disponíveis no arroba Clube FM 103, nosso Instagram, é o maior portal de notícias e entretenimento de toda a região.
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4: Uma ótima manhã para você de terça-feira, 22 de setembro de 2026, Jornal da Manhã, na minha apresentação, jornalista Matheus Rocha. A Prefeitura de Barra de São Francisco autorizou a empresa vencedora da licitação a iniciar a construção de um deck linear sobre o rio Itaúnas, no centro da cidade. A estrutura será instalada na Avenida Adelino Coimbra, esquina

a rua Desembargador Danton Bastos, nas proximidades da Igreja Maranata e do Ponte do Baianinho. O novo deck terá aproximadamente 12 metros de largura por 15 metros de comprimento, totalizando cerca de 180 metros quadrados de área. O projeto prevê piso com acabamento madeirado que será instalado sobre uma estrutura metálica composta por perfis metálicos. A passagem também contará com proteção lateral por meio de um guarda-corpos confeccionados em tubos galvanizados. De acordo com o prefeito Erivaldo dos Anjos, o projeto foi elaborado para atender às condições de acessibilidade e segurança, oferecendo melhores condições de circulação para os pedestres que utilizam diariamente o local para fazer a travessia sobre o rio Itaúnas. A implantação do deck deverá contribuir para a melhoria da mobilidade urbana, proporcionando uma passagem mais segura, acessível e adequada ao fluxo diário de pessoas. A obra também deverá contribuir para a valorização e qualificação do espaço público em uma área de grande circulação no centro da cidade. Essas foram as nossas informações para esta manhã de terça-feira e todas elas estão disponíveis no @clubefm103, nosso Instagram, é o maior portal de notícias e entretenimento de toda a região. Jornal da Manhã volta para você amanhã, quarta-feira, nesse mesmo horário, para o Grupo Faustino de Comunicação, Rede Clube, Rede Barra Gospel e Rádio 13 de Junho. E eu volto daqui a pouco ao vivo, a partir das 8 horas da manhã, com um Alô Clube de 8 às 10 e de 10 ao meio-dia, o Clube do Fã, na Rede Clube 103.9 FM e 93.7 FM. Eu conto com a sua audiência. Desejo a todos uma ótima terça-feira abençoada por Deus. Um forte abraço a todos e até lá.

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0: Com alegria. 6h45 da Clube. O Divino tá ligado comigo, não? O Divino da Mercearia Ruda tá ligado comigo lá no Cascudo, é, Divino? Bom dia, meu amigo. Tá ligadão na Mercearia Ruda, tá ligado aqui. Abraço, irmão. Bruno Marrone, se não tivesse ido.

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13: Bom dia. Oi! Bom dia! Tá feliz, tá? Tá gostando? Tá achando bom, hein? Dá um sorriso aí, então. E fala assim, ô trem gostoso. Bom dia, bom dia, bom dia com alegria, bom dia com gratidão, com muito amor, com muita fé, coragem. Ótima terça-feira pra gente, hein?
14: Alegria tá no ar.
13: Abençoada, iluminada. Terça-feira, dia 22.
14: Temos pra ganhar.
13: 22 de setembro de 2026, nós estamos por cá, moçada. Agora eu trago o Ronaldo Adriano. Apesar de ter sido eliminado, vai cantar uma música pra não ficar muito aborrecido. 7h26, último adeus. Aumenta aí!

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1: Terça-feira, dia de paredão raiz na Clube, né? Eu trago agora os classificados Felipe Falcão e André Andrade. Eles vão se encontrar logo mais.

0: Matheus Rocha, chegando por aqui, bom dia, Matheusão.
1: Bom dia, minha amiga Dilson, bom dia, ouvintes da clube, vamos juntos, continuar alegrando sua manhã até o meio-dia, vem
0: tá
1: comigo.
0: Tá certo, coloca sucesso, Matheus, claro que você vai estar atualizando aqui, né? Com relação à situação envolvendo o cantor Rick, da dupla Rick e Rene, né? Todos já estão sabendo, tendo conhecimento, que a aeronave onde ele estava, né?
1: Desapareceu,
0: né?
1: Continuam as buscas.
0: Ele mais dois tripulantes, né?
1: Não, mas são cinco pessoas, né?
0: Cinco pessoas, né?
1: As buscas continuam.
0: As buscas continuam, por enquanto, sem êxito, mas claro, a gente vai estar passando as informações, a torcida, é claro, e a fé que todos possam estar bem, né? Quem sabe essa aeronave fez aí um pouso forçado, em decorrência do mau tempo, né? Na região, e tomara que todos estejam bem. 7h50 aqui na Clube e também no nosso Instagram, você ficará sabendo de tudo que é notícia relevante no Brasil e no mundo.
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0: Bom dia, meu Brasilzão lindo, bom dia, meu povo amado querido, tô chegando, hein? 8:01, terça-feira, 22 de setembro, 2026, MR na área, Matheus Rocha pra te fazer companhia a partir de agora, vamos juntos até o meio-dia, daquele jeito de peito aberto e bem com a vida, na melhor e mais ouvida em toda a região, nossa Rede Clube, 103.9 FM, alô Barra de São Francisco, tudo norte, noroeste e capixaba, em 93.7 FM, Mantena, Minas Gerais, o leste mineiro, Brasil e o mundo de audiência, Clube FM 103.com.br. Vai começar o nosso Alô Clube.
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0: Ótima manhã pra todo mundo ligado aqui na nossa Rede Clube. Vamos juntos, hein? E aí, tudo bem com vocês? Dormiram bem? Acordaram melhor ainda? Eu espero que sim. Ótima manhã pra você que tá na sua casa. Obrigado aí por deixar a Clube entrar na sua residência. Minhas amigas guerreiras, lindas, maravilhosas. Minhas amigas, dona de casa, um beijo no coração de cada

rural, você no campo, na roça. Vamos juntos, hein? A partir de agora, eu convido você a fazer a nossa programação junto aqui comigo no 27995247575, valendo aquela marmitex gostosa do Pepitos Petiscaria e Restaurante. É só participar, tem nossa oração da nossa manhã. Terça-feira chegou e nós estamos juntos para começar mais uma manhã. Seja muito bem-vindo a mais uma edição do Alô Clube, levando música, informação, alegria e muita energia para acompanhar o seu dia. Hoje eu quero lembrar você de uma coisa: não permita que um dia difícil faça você acreditar que a vida inteira será difícil. Cada manhã traz uma nova oportunidade. Se ontem alguma coisa não deu certo, hoje você pode tentar novamente. Se ontem você chorou, hoje pode encontrar motivos para sorrir. Se ontem uma porta se fechou, continue caminhando, porque outras portas podem se abrir. Não carregue para hoje aquilo que pertence ao ontem. Faça sua parte, mantenha a fé e coloque seus planos nas mãos de Deus. E que nessa terça-feira você encontre motivos para agradecer, pessoas para abraçar, oportunidades para aproveitar e força para vencer aquilo que aparecer pelo caminho. Agora fiquem com a gente, porque o Alô Clube está começando, mas antes, vamos entregar esse dia nas mãos de Deus. Senhor, meu Deus e meu Pai, obrigado por esta manhã, obrigado pela vida, pela oportunidade de acordar e por mais um dia para tentar aprender, trabalhar, amar e recomeçar. Pai, eu coloco diante de ti cada pessoa que está ouvindo a Clube FM. Tu sabes o que cada coração está carregando. Conhece as preocupações que ninguém conhece, as lágrimas que ninguém viu e os sonhos que ainda não foram realizados. Por isso, Senhor, visita agora cada coração. Onde houver medo, coloca coragem. Onde houver tristeza, coloca consolo. Onde houver cansaço, renova as forças. Onde houver preocupação, derrama a tua paz. E onde houver e estiver alguém aí pensando em desistir, Senhor, mostra que ainda existe um caminho. Abençoa nossas famílias, protege nossos filhos, nossos pais, todos aqueles que amamos. Guarda quem está saindo de casa ou já saiu de casa para trabalhar. Protege quem está viajando. Abre portas para quem procura emprego. Abençoa quem está lutando para manter sua família. E coloca oportunidades no caminho daqueles que precisam de uma resposta. Senhor, que hoje aconteça algo capaz de renovar a esperança de alguém. Que uma boa notícia chegue, que uma porta se abra, que uma oração seja respondida, que um coração seja acalmado e que mesmo diante das dificuldades, ninguém se esqueça que tu continuas cuidando de nós. Entregamos essa terça-feira em tuas mãos, cuida dos nossos passos, nossas decisões e os nossos caminhos. Livra-nos de tudo mal e permita que ao final desse dia possamos olhar para trás e dizer: Deus esteve comigo em cada momento. Que seja um dia de paz, de saúde, de trabalho, proteção, alegria e bênçãos. E que a nossa fé seja maior do que qualquer problema que aparecer, em nome de Jesus. Amém, meu amigo, minha amiga. Alô Clube está no ar, aqui na Clube FM, uma terça-feira abençoada para você e para toda a sua família. 8:06. Primeira de hoje tem o som do Marcos Zibelucci. Pena que você já namora. Bom dia!

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0: Muito obrigado.
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2: 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Ótima manhã pra você.

na Clube, tá bom demais. A rádio que toca muito mais música pra você. Tá aí o rei do forró capixaba, alemão do forró. Amanhã vou lá hoje. Passo por aqui também Danilo e Davi, Eu Não Sou Terapia, Zé Vaqueiro, Pergunta Boba, Fred e Fabrício, Você Não Cuidou, Alana Macedo, Kleber e Cauã, Camisa de Força, e a primeira de hoje, Marcos e Bilute, Pena Que Você Já Namora. 8:25, ótima manhã pra você, repleta aqui de grandes ofertas na Casa do Cloro Supermercados. 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

0: 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Pepitos, petiscaria e restaurante é o point da galera. 8:30, chegando o nosso primeiro clássico desta manhã.
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0: Essa é maravilhosa. João Mineiro e Marciano. Impossível acreditar que perdi você. Bom dia.

0: pouquinho.
1: Tá na Clube Tá Bom Demais, a rádio que toca muito mais música pra você. Tá aí o som do Bruno e Barreto, Texana 37. Que sequência, hein? A rádio que toca muito mais música, número 1 em toda a região. Chegando pra você agora as primeiras informações desta manhã de terça-feira.
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1: 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Começando aqui com o tempo e a temperatura em Barra de São Francisco. Neste exato momento, a temperatura é de 23 graus, a máxima prevista para hoje. Muito calor, 33 graus, a mínima de 21 graus, de acordo com o site Clima Tempo. Para hoje, temos apenas 10% de probabilidade de chuvas em nossa região. Hoje vamos nos despedir do inverno. Nova estação vai começar hoje a partir das 9:05 da noite, 21:05. A primavera começa oficialmente hoje no hemisfério sul, nessa terça-feira, a partir das 21:05. 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Busca

0: 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Buscas por helicóptero com Rick, da dupla Rick e Rene, seguem com drone térmico em Santa Catarina. As buscas pelo helicóptero com o cantor Rick, da dupla com Rene, seguem em Santa Catarina nesta terça-feira. As equipes dos bombeiros usam o drone térmico para tentar localizar a aeronave na zona rural de Urubici, onde o último sinal do transponder do helicóptero foi emitido na segunda-feira. Além de Rick, estavam no helicóptero o empresário Bruno Avelar, videomaker Paulo Soares e o piloto da aeronave, que não teve o nome divulgado. O equipamento capaz de capturar o calor emitido por corpos e objetos pertence à Defesa Civil Estadual e sobrevoa a região de Santa Bárbara neste exato momento. Ao longo do dia, outro drone com as mesmas características e pertencente aos bombeiros militares também será usado na região. A gente acompanha e espera dar uma notícia e que eles possam ser encontrados aí e bem nas próximas horas, né? Se Deus quiser, tudo vai correr bem aí e serão encontrados bens aí, vivos, né? Com saúde nas próximas horas. Mais aqui do nosso Instagram, arroba Clube FM 103, tem até o comunicado, né? Também tá lá no nosso Instagram da equipe de Rick Renner, né? Pedindo cautela e pede para guardar informações oficiais sobre a aeronave desaparecida. Mais aqui do nosso arroba Clube FM 103, por aqui você fica sempre muito bem informado. Olha, tropa do Urso usava grupo de WhatsApp para monitorar ações da polícia em Colatina. Um grupo de WhatsApp denominado Foco, Força e Fé teria sido utilizado por integrantes da chamada Tropa do Urso para acompanhar e repassar informações sobre a movimentação policial em Colatina. Segundo denúncias apresentadas pelo Ministério Público do Espírito Santo, o grupo funcionava como uma rede de vigilância com troca de informações sobre operações, presença de viaturas, blitz, prisões e deslocamentos das forças de segurança. A estratégia serviria para evitar abordagens e apreensões das áreas de atuação do grupo. Tem mais para você aqui no nosso Instagram, arroba Clube FM 103. Município de Barra de São Francisco autoriza início de construção de deck linear sobre o rio Itaúnas. A Prefeitura de Barra de São Francisco autorizou a empresa vencedora da licitação a iniciar a construção de um deck linear sobre o rio Itaúnas, no centro da cidade. A estrutura será instalada na Avenida Adelino Coimbra, esquina com a Rua Desembargador Danton Bastos, nas proximidades da Igreja Maranata e do Ponte do Baianinho. O novo deck terá aproximadamente 12 metros de largura por 15 metros de comprimento, totalizando cerca de 180 metros quadrados de área. O projeto prevê piso com acabamento madeirado e será instalado sobre uma estrutura metálica composta por perfis metálicos. A passagem também contará com proteção lateral por meio de guarda-corpos confeccionados em tubos galvanizados. De acordo com o prefeito Nivaldo dos Anjos, o projeto foi elaborado para atender às condições de acessibilidade e segurança, oferecendo melhores condições de circulação para os pedestres que utilizam diariamente o local para fazer a travessia sobre o rio Itaúnas. 8:46, giro de notícias com os nossos repórteres, repórter Mara Bianchetti, bom dia, Mara.
1: Minas Gerais somou 1.500.000 negociações de dívidas entre maio e agosto deste ano. O número é 36% maior que o observado no estado na mesma época de 2025. O resultado segue a tendência nacional, que chegou a quase 20 milhões de acordos em todo o Brasil. Esses números acompanham a desaceleração da inadimplência no país ao longo dos últimos meses. O total de brasileiros que buscaram regularizar as pendências subiu de 7,1 milhões para 9,4 milhões em agosto. E quando o assunto são as empresas, a inadimplência está em patamares históricos no estado. Dados recentes da Serasa Experian mostram 907,6 mil empresas inadimplentes em Minas Gerais. Em média, cada uma acumula 7 contas em atraso com dívidas.

0: De mais de R$24.000 por CNPJ e ticket médio de R$3.400. O estado possui o segundo maior número de empresas inadimplentes do país e está atrás apenas de São Paulo. A dívida total das empresas no país chega a 232,9 bilhões de reais. Mais detalhes estão em diariodocomércio.com.br. Para Itatiaia, Mara Bianchetti.
1: Muito obrigado, Mara. 8h48, repórter Gilmar Francisco, bom dia.
2: Muito bom dia, ouvintes do grupo Faustino de Comunicação. Notícia de Lajinha: motorista de carro por aplicativo é assassinado a tiros em Lajinha. O motorista de aplicativo foi morto a tiros na noite do último domingo, dia 20, no bairro Itá, em Lajinha. Segundo informações preliminares, dois homens em uma motocicleta se aproximaram do carro e efetuaram vários disparos contra o condutor. O motorista realizava uma corrida e havia parado o veículo para que os passageiros desembarcassem quando os autores se aproximaram pela lateral do automóvel e atiraram. A vítima morreu no local. Uma câmera de segurança registrou o momento do crime. Ainda segundo as informações preliminares, uma mulher que estava como passageira tentou desembarcar durante a ocorrência. Após o motorista ser atingido, o carro ficou desgovernado e a passageira acabou sendo arrastada pela lateral do veículo, sofrendo ferimentos. A polícia realiza rastreamentos na tentativa de identificar, localizar e prender os autores do homicídio. A motivação do crime ainda não foi informada. Com notícia de Lajinha, Gilmar Francisco, para o grupo Faustino de Comunicação.
1: Muito obrigado, Gilmar Francisco. 8h49, repórter Clarissa Guimarães, sempre com aquela dica especial. Oi, Clarissa, bom dia.
3: Olá, gente. Hoje nós vamos falar sobre o bocejo. É aquela mania que a gente tem de abrir a boca. O bocejo é um ato involuntário e contagioso. Basta uma pessoa abrir a boca para outras repetirem em seguida. Na maioria dos casos, ele é inofensivo. Uma pessoa boceja em média de 5 a 10 vezes ao longo do dia. As principais causas são sonolência, cansaço e fadiga. Agora, quando a pessoa boceja demais, isso pode indicar distúrbios da saúde como desidratação, falta de ar, enxaqueca, tensão muscular excessiva na mandíbula, níveis elevados de cortisol, distúrbios do sono, doenças cardíacas, doenças respiratórias, distúrbios da tireoide e alterações neurológicas. Médicos especialistas recomendam então buscar orientação médica se a pessoa bocejar demais, acompanhado de outros sintomas como falta de ar, dor no peito, palpitações ou desmaios. Um estudo feito nos Estados Unidos revela que a frequência do bocejo varia com a estação do ano e que as pessoas são mais propensas a bocejar durante o inverno, quando a temperatura do ambiente é mais baixa do que a corporal. Em Belo Horizonte, para a rede Itasati, repórter Clarissa Guimarães.
1: Muito obrigado, Clarissa. Essas e outras informações disponíveis no arroba Clube FM103, nosso Instagram, é o maior portal de notícias e entretenimento de toda a região. Dentro de uma hora eu volto com mais informações, depois do break eu volto trazendo a sua participação aqui no 27995247575. Não saia daí.
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0: que eu não te esqueci jamais. Pra você sintonizado comigo aqui na número 1. Ótima manhã pra você. 9:06. Tô recebendo visita aqui no nosso estúdio da nossa Rede Clube. 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Bom dia, tudo bem? Converso sempre com as damas.
1: Vivian. Bom dia, Matheus, tudo bem?
0: Tudo ótimo. Melhor agora com vocês aqui. Juliana é a primeira vez que fala comigo, né, Juliana?
2: Primeira vez. Tudo bem? Bom dia, Matheus. Bom dia a todos que estão ouvindo a rádio nessa hora.
0: Trazendo novidades, hein? Só coisa boa. Vocês não vêm aqui pra falar coisa ruim também, jamais, né? Trazer novidades e novidades excelentes pra você que tá sintonizado. Preste atenção aí, nosso ouvinte, pra você que tá na sua casa, nossa amiga dona de casa, pra você que tá trabalhando, pra você que tá no campo, na roça. São coisas maravilhosas pra você ficar ligado a partir de agora, não é isso? Meninos e meninas.
2: Justamente, né? 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
1: Vivian? 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
1: 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Até a próxima, então. Sejam sempre muito bem-vindos aqui. Tem mais música pra você. Aumentar o volume, vem.

0: Clube, tá bom demais. Guilherme Silva, Neto LX, louco, louco, 9:18. Você participa comigo aqui no 27 9 95 24 75 75. Tem o seu alô, tem o seu recado, tem a sua participação comigo. Vamos lá, bom dia, MR. Manda um abraço pra gente aqui, a Cíntia de Mantena, tá na Clube, tá bom demais. Bom dia pra você, Cíntia, todo mundo de Mantena. Oi, bom dia.
1: Bom dia, Matheus Rocha, aqui. Hoje eu queria dedicar esse, todo o seu programa a mim e meu marido Emerson Lopes Bonfim, que nós estamos comemorando 25 anos de casado.
0: Opa!
1: Se possível, você tocar a música do Rick Renner, só nós dois. Muito obrigado e um bom dia.
0: Parabéns pra você, Regina, pro maridão aí, Bolda, 25 anos, né? Bolda de prata, né? Eu acho que é de prata mesmo. Abraço pra vocês, felicidade. Deus continue abençoando a vida de vocês hoje e sempre. Ô, Joel, bom dia.
2: Bom dia, Matheus Rocha. Eu que ocorreu o sorteio do Mamitec, do restaurante do Pipito. E associado no seu programa hoje. Eu, Joel Bernardo da Silva, aqui do Voz Gigante da Una. Você ouvindo todos os dias. Quando eu não sorteio, Matheus Rocha. Tá uma boa terça-feira. Então, bom dia. Fica com Deus.
0: Valeu, Joel. Um abraço. Fica com Deus também. Russo, Barra do Ariranha. Bom dia, Russo.
3: Bom dia. Alô, clube. Aqui é o Russo da Barra do Ariranha. Eu queria ouvir uma música com Leandro e Leonardo, Sonho por Sonho. Oferecer pro meu amigo Adão da Serraria e sua família.
0: Valeu, Russo, um abraço pra você, obrigado pelo carinho, pela companhia, todo mundo aí na Barra do Ariranha. Bom dia, Matheus, aqui é a Marizete, quero pedir a música do Eduardo Costa. É... abraço pra você, tá bom, Marizete, assentamento 16 de abril. Obrigado aí pela audiência. Bom dia, Matheus. Elisângela Mendonça tá na sintonia também com a gente. Abraço pra você, a todos aí ligados comigo. Tem mais aqui, ó. Bom dia, Matheus. Bom dia, amigos da Clube. Tá na Clube, tá bom demais. É a Verinha. Oi, Verinha. Manda um abraço aí pra Elisângela Mendonça. Tá mandado, Verinha. Maria, bom dia.
4: Bom dia, Matheus. Se você puder, passa a música do Cristiano Araújo pra mim, pra todos os ouvintes, tá bom? E eu não vou falar o nome de nenhum, que agora no momento não tô lembrando. Mas passa uma dele aí pra nós. Fazendo favor. Obrigada, tá?
0: Valeu, minha amiga Maria Campores, beijo no coração. Oi, bom dia.
5: Ô, Matheus, bom dia. Luzia do Parque da Penha.
0: Oi, Luzia.
5: Passa aí pra mim, Guilherme Santiago. Pode passar a sua escolha. Tô aqui esperando, tô ligadinho. Fica com Deus.
0: Valeu, Luzia, Córrego da Penha. Tá todo mundo ligado com a gente. Obrigado aí pela audiência. Cadê o Belga?
6: Tá aqui, ó. Vou passar por lá amanhã, hein?
0: Valeu, Belga. Abraço pra você. Tá sintonizado com a gente. Cadê? Oi, bom dia.
7: Bom dia, Matheus Rocha. É a Creuza que te mantém.
0: Oi, Creuza.
7: O Matheus Rocha, passa a música do Rick Renner pra mim. Apesar que estão no sufoco, né?
0: Uhum. Vou passar abençoar, aqui.
7: Vai dar tudo certo,
0: não perca, né? Sua fé.
7: Em vida,
0: se,
7: né?
0: Se Deus quiser.
7: Aí se pudesse rodar uma música desse aí pra mim, pode ser qualquer uma.
0: Valeu, minha amiga Creuza de Mantena. Vou passar aqui no próximo clássico, Não Perca a Sua Fé, do Rick Renner. Não vamos perder a fé, não, né? Vamos encontrar, vai ser encontrado, se Deus quiser, os quatro tripulantes, né? Incluindo o Rick, da dupla Rick e Renner. Rosilene, lá de Itamirinha, bom dia.
8: Ei, Matheus, bom dia, tudo bem?
0: É tudo Rosilene, ótimo.
8: Tô aqui te ouvindo, manda música pra mim, ofereço pra todos os ouvintes e pra vocês da rádio, tá bom, Matheus? E uma terça-feira abençoada pra você, fica com Deus, abraço. Beijo.

0: para mim, ofereço para todos os ouvintes e para vocês da rádio, tá bom, Matheus? E uma terça-feira abençoada para você. Fica com Deus, abraço.
1: Beijo. Abraço, beijo no coração. E chegou a notícia aqui agora que as buscas continuam ainda com o drone térmico em Santa Catarina. E essa é a última informação até o momento, né? Continua desaparecido ainda o helicóptero que estava o cantor Henrique. Bom dia, Matheus! Ideusana aqui, um grande abraço. Ideusana, beijo no coração a todo mundo de Águia Branca na sintonia com a gente, 9:23.

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1: Tô de volta, 9:39. A gente continua acompanhando aqui as buscas pelo cantor Rick. E ele vai cantar pra gente aqui, Não Perca a Tua Fé. Rick Renner, bom dia.
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0: demais, fechando muito bem aqui o nosso Alô Clube nesta manhã gostosa, maravilhosa de terça-feira. Bruno e Barreto, ela vai rodar, agradecendo a você que tá sintonizado com a gente. 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
0: 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Continuamos acompanhando as buscas pelo helicóptero que desapareceu em Santa Catarina com o cantor René. As buscas continuam nesta manhã de terça-feira. A equipe dos bombeiros usa um drone térmico para tentar localizar a aeronave na zona rural de Urubici, onde o último sinal do transponder, equipamento que identifica a aeronave para os radares do helicóptero, foi emitido. As buscas continuam, ainda não foi encontrado o helicóptero, que é um Bell 430, fabricado em 2001, com capacidade para o piloto e 7 passageiros. E a gente continua aqui a qualquer momento com mais informações e também no nosso Instagram, o arroba Clube FM 103. Olha, um homem de 26 anos foi preso ontem, segunda-feira, em Rio Bananal, suspeito de sequestrar, manter uma jovem de 21 anos em cárcere privado e estuprá-la. O crime aconteceu na madrugada de 12 de setembro, durante a primeira noite de festas do município. De acordo com o delegado Fabrício Lucindo, chefe da 16ª Delegacia Regional de Linhares, o suspeito teria seguido a vítima de carro.

0: crime aconteceu na madrugada de 12 de setembro, durante a primeira noite de festas do município. De acordo com o delegado Fabrício Lucindo, chefe da 16ª Delegacia Regional de Linhares, o suspeito teria seguido a vítima de carro. O civil solicitou à justiça a prisão preventiva do homem, que foi autorizada. O suspeito foi localizado em casa, em Rio Bananal, durante a madrugada de segunda-feira. Segundo a polícia, ele não resistiu à prisão. 9:57, giro de notícias com os nossos repórteres Daniele Franco, notícias internacionais. Bom dia, Daniele.
1: A 81ª Assembleia Geral da ONU tem início nesta terça em Nova York, em contexto de multiplicação de guerras, crises e de fragilização das Nações Unidas. Ucrânia, inteligência artificial e até novas pandemias estarão na pauta, mas a guerra no Oriente Médio e o bloqueio do Estreito de Hormuz devem dominar os discursos dos líderes nos próximos dias. Essa também será a última Assembleia Geral da ONU com Antônio Guterres no comando da instituição, que deve escolher ainda neste ano o seu próximo líder.
0: Muito obrigado, Daniele Franco. Repórter Pedro Nascimento. Bom dia, Pedro.
2: O julgamento que vai decidir se a greve dos Correios é abusiva ou não foi suspenso pelo Tribunal Superior do Trabalho. A decisão foi tomada nesta segunda-feira pelo ministro Vieira de Mello Filho, que presidia a sessão. Ele determinou uma pausa de 48 horas para que as federações dos trabalhadores possam analisar documentos apresentados no processo na sexta-feira à noite e no sábado. Segundo o ministro, não seria correto decidir sobre a greve com base nesses documentos, sem dar aos trabalhadores a oportunidade de se manifestar. A sessão agora será retomada excepcionalmente na quinta-feira, dia 24, às 15h30. Antes do julgamento, a justiça já havia determinado que pelo menos 80% dos trabalhadores permanecessem em cada unidade dos Correios durante a greve. De Brasília, Pedro Nascimento.
0: Muito obrigado, Pedro. 9:58, 2 minutos faltando para as 10 da manhã. 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Depois do break eu volto com o nosso Clube do Fã, com muito mais música para você, e também a sua participação continua valendo no 27 9 95 24 75 75.
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0: Bom dia, meu Brasilzão lindo, bom dia, meu povo amado e querido. No ao nosso Clube do Fã especial dessa terça-feira, 22 de setembro de 2026. MR por aqui, Matheus Rocha, continuo te fazendo companhia até o meio-dia. Quero você ligado aqui comigo, participando também aqui no 27 9 95 24 75 75. Bom dia pra você na sua casa, pra você no trabalho, pra você no carro, onde quer que você esteja. Vai começar o nosso Clube do Fã.
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0: Frederico, camisa 10, com Madi e compadre, 10:20, ótima manhã pra você.
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0: No ar, nosso quadro Palavra de Vida, para você sintonizado em 103.9, 93.7, a você de qualquer parte do Brasil e do mundo. Bom demais ter você sintonizado comigo nesta super manhã maravilhosa de terça-feira, para você em seu carro, no trabalho, em casa, onde quer que você esteja. Muito obrigado pelo carinho, muito obrigado pela sua audiência. Preparei uma palavra de vida especialíssima para você sintonizado com a gente. Vamos lá, para você aumentar o volume. Não perca a sua fé. Talvez hoje você esteja enfrentando um problema, pode ser um problema grande, pode ser algo que para as outras pessoas parece pequeno, mas que para você está tirando a sua paz. E eu quero deixar uma mensagem no seu coração nesta manhã. Não perca a sua fé. Não importa o tamanho da luta. Não importa quanto tempo você está esperando. Não importa quantas vezes você já chorou. Não importa se você ainda não encontrou a resposta. Não abandone a sua fé. Porque existem momentos em que Deus não muda imediatamente a situação, mas muda a nossa força para enfrentá-la. Existem momentos em que a porta não se abre na hora que queremos, mas Deus nos ensina a esperar. Existem momentos em que a resposta parece demorar, mas o silêncio não significa que Deus tenha se esquecido de você. Talvez você esteja olhando para o problema e pensando: como eu vou conseguir? De onde vai vir a solução? Será que isso vai acabar? Será que Deus está ouvindo a minha oração? E talvez hoje você precise ouvir: sim, sim, continue acreditando. Você não precisa entender tudo para confiar em Deus. A fé não significa que nunca teremos problemas. A fé significa que mesmo quando os problemas aparecem, nós não deixamos de acreditar que Deus continua sendo Deus. Quando tudo está bem, é fácil dizer que temos fé. Mas é no meio da tempestade que descobrimos a força da nossa confiança. É quando a notícia não é boa, é quando o dinheiro fica apertado. É quando alguém que amamos está enfrentando uma dificuldade, é quando um projeto não dá certo, é quando uma porta se fecha, é quando precisamos esperar. É justamente nesses momentos que precisamos dizer: Senhor, eu não estou entendendo, mas eu continuo confiando em Ti. Talvez a sua situação seja grande, talvez seja pequena, mas não diminua a sua fé por causa do tamanho do problema. Porque aquilo que parece impossível para você não é maior do que o Deus em que você acredita. Não permita que uma dificuldade temporária roube uma esperança que Deus colocou dentro de você. Não permita que uma decepção faça você desistir dos seus sonhos. Não permita que uma porta fechada faça você acreditar que todas as portas estão fechadas. E principalmente, não permita que aquilo que você está vivendo hoje determine aquilo que você vai acreditar sobre o seu amanhã. Você ainda tem um caminho pela frente. Ainda existem páginas que não foram escritas. Ainda existem dias que você não viveu. Ainda existem oportunidades que você não conhece. Ainda existem orações que podem ser respondidas. Ainda existem milagres que podem acontecer. E acima de tudo, Deus continua ao seu lado. Talvez você esteja cansado e tudo bem. Descanse, mas não desista. Chore se precisar, mas depois enxugue as lágrimas e continue. Pare por um momento, respire fundo e entregue novamente essa situação nas mãos de Deus. Você não precisa carregar sozinho aquilo que pode colocar diante do Senhor. Ore, confie, faça a sua parte e continue caminhando. A fé não elimina todas as dificuldades, mas nos dá força para atravessá-las. E talvez o seu maior testemunho ainda esteja sendo construído justamente no meio da luta que você está vivendo agora. Um dia você poderá olhar para trás e dizer: foi difícil. Eu pensei que não conseguiria, mas Deus me sustentou. Por isso hoje eu quero falar diretamente ao seu coração: não perca a fé. Se o problema é grande, tenha fé. Se o problema parece pequeno, tenha fé. Se a resposta está demorando, tenha fé. Se você não sabe qual caminho seguir, tenha fé. Se você está cansado, descanse em Deus. Se você está chorando, coloque suas lágrimas diante dele. E se você estiver pensando em desistir, espere mais um pouco. Talvez você esteja muito perto de uma mudança que ainda não consegue enxergar. Continue acreditando, continue orando, continue fazendo bem, continue sendo honesto, continue lutando, porque a sua história não termina no capítulo da dificuldade. Ainda existe um amanhã. Creia nisso. Vamos orar? Senhor meu Deus e meu Pai, neste momento eu coloco diante de Ti cada pessoa que está ouvindo o nosso quadro Palavra de Vida. Tu sabes exatamente o que está enfrentando. Conheces o problema que essa pessoa contou para alguém e também conhece aquele problema que ela guarda em silêncio. Tu conheces cada lágrima, cada preocupação, cada noite mal dormida, cada medo, cada pedido de oração. Por isso, Pai, visita agora esse coração. Se existe alguém cansado, renova suas forças. Se existe alguém desesperado, traz tua paz. Se existe alguém chorando, enxuga suas lágrimas. Se existe alguém sem esperança, acende novamente a fé. E se existe alguém enfrentando uma grande dificuldade, dá sabedoria, coragem e direção. E se existe alguém enfrentando um problema que parece pequeno para os outros, mas que está machucando profundamente o seu coração, Senhor, olha para essa pessoa também, porque Tu conheces a dor de cada um. Pai, ensina-nos a confiar mesmo quando não conseguimos enxergar a solução. Ensina-nos a esperar quando a resposta demora. Ensina-nos a perceber firmes quando as circunstâncias tentam nos fazer desistir. Que nenhuma dificuldade seja maior que a nossa fé. Que nenhuma notícia ruim seja capaz de apagar a nossa esperança. E que nenhum problema nos faça esquecer de tudo aquilo que o Senhor já fez por nós. Senhor, visita as famílias.

nos faça esquecer de tudo aquilo que o Senhor já fez por nós. Senhor, visita as famílias, abençoa os filhos, protege os pais, cuida dos casamentos, abre portas de trabalho, traz provisão para quem está enfrentando dificuldades financeiras, dá saúde, força e sabedoria. E para aquela pessoa que está ouvindo essa oração e pensando, eu não sei mais o que fazer, Senhor, mostra um caminho. Quando ela não enxergar uma saída, segura a mão dela. Quando faltar forças para dar o próximo passo, sustenta. Quando vier o medo, lembra ao coração dela: eu estou com você. Pai, nós entregamos os nossos problemas em tuas mãos. Não queremos mais carregar sozinhos aquilo que podemos entregar ao Senhor. E mesmo que a resposta ainda não tenha chegado, nós escolhemos continuar acreditando. Mesmo sem entender, nós confiamos. Mesmo esperando, nós permanecemos firmes, porque sabemos que o Senhor não abandona e jamais abandonará os seus filhos. Que hoje a fé seja maior que o medo, que a esperança seja maior que a preocupação, que a paz seja maior que a ansiedade, que cada pessoa termine esta oração com uma certeza dentro do coração: eu posso até estar passando por uma luta, mas eu não estou sozinho e jamais estarei sozinho. Senhor, segura a nossa mão, renova a nossa fé e fortalece o nosso coração. E não permita que a adversidade nos faça desistir daquilo que o Senhor ainda tem preparado para nós. Nós entregamos tudo em tuas mãos, em nome de Jesus. Amém, meu amigo, minha amiga? Lembre-se, o problema pode ser grande, mas Deus continua sendo maior. Não perca sua fé. Continue. Deus ainda está escrevendo a sua história. 10:30. Bom dia!

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Clube tá bom demais, Gabi, Rafa, Léo Magalhães, homem não é tudo igual, 11:01, a rádio que toca muito mais música pra você, já eu volto trazendo muito mais, não saia daí. É o Magalhães.

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0: Excelente manhã para você, 11:05. 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
0: Ótima manhã para você, 11:09. 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
1: Tô de volta, 11:17. Bom dia, bom dia, bom dia, meu Brasilzão lindo. Bom dia, meu povo amado, querido. Vem comigo em MR por aqui, Matheus Jorge, de peito aberto e bem com a vida. Na melhor e mais ouvida. Bom demais. Fernandinha, Raíssa e a rodada. Dia de pagamento.

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0: mais música pra você, reta final aqui do nosso Clube do Fã, 11:48, 12 minutos faltando aí pro meio-dia, Wesley Safadão, ninguém sabe. Chegando pra você agora a nossa lista completa dos aniversariantes do dia. Você soprando velhinhas nessa terça-feira, 22 de setembro de 2026. Parabéns para Josi Vasconcelos, Kewene Mourão, parabéns. Larissa De Lázari, parabéns. Mari Souza, Jocelane Lima, Rose Simões, Maxwell Antunes, Mariana. Tá também completando mais um ano de vida. Selma Ferreira, parabéns. Valdenir Antônio, Eliane Ramos do Nascimento. A cada um de vocês desejo muita paz, saúde, felicidades. Essa data se repita por muitos e muitos anos e vocês concretizem todos os sonhos. Parabéns a todos, aniversariantes do dia.
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0: É pra fechar bem demais o nosso Clube do Fã. Nunca deixe de sonhar. Que música linda, hein? Ícaro e o Gilmar pra você aqui na número 1 do seu rádio. 9 minutos faltando para o meio-dia. Agradecendo você pelo carinho, pela companhia, pela sua audiência. 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É só mandar lá o seu pedido no 996923121. Eu volto amanhã, se o nosso bom Deus permitir, a partir das 6 horas da manhã, apresentando o Jornal da Manhã na Rede Barra Gospel, 6:30 da manhã na Rede Clube, também na Rádio 13 de junho, 8 às 10 tem o nosso Alô Clube, 10 ao meio-dia, o nosso Clube do Fã. A gente continua acompanhando aí o resgate, o helicóptero do cantor Rick, que caiu ontem, ou teve algum problema ontem, né? Não sabe ainda se caiu, se pousou. A gente continua acompanhando aí as buscas e também tudo lá no nosso Instagram, @clubefm103. Daqui a pouco tem horário eleitoral gratuito ao meio-dia em ponto, meio-dia 25, Gilmazão Francisco comanda o Clube Universitário. Um abraço marmanjada pra elas, lindas, maravilhosas. Eu deixo ela aqui, ó, pra elas. Beijo no coração, até na Clube. Tá bom demais, esquece não, hein?
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1: universo.
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11: Tá bom demais.
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1: Meio-dia e 34 aqui na Clube.

0: 5 aqui na Clube, boa tarde pra você, ligadaça aqui com a gente. A partir de agora, vamos juntos até as 4 horas da tarde aqui na Clube, nessa terça-feira, 22 de setembro de 2026. Como é que tá você? Tudo bem? Tá tudo tranquilo? Depois o Adilson Batista, depois o Matheus Rocha, agora tem Chumazão na área. Papai chegou, vai ter que aturar o negão até as 4. Estamos ao vivo para a Mantena 93,7, para a Barra de São Francisco 103,9. Bom, nessa terça-feira maravilhosa, participe com a gente. Mande seu recado pelo WhatsApp da Clube, é o nosso contatinho 27995247575. Aqui você pede a sua música, você manda seu alô, você fica à vontade nesta terça-feira, dia 22. E é claro, parabéns para você que faz aniversário nesta terça-feira. Se porventura você for fazer aquela festa, aquela resenha, aquele churrasco, pode convidar que a gente vai, viu? Meio-dia e 36 aqui na Clube. Boa tarde para todo mundo, tá começando.
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0: Com muito prazer e com muito carinho, João Francisco, até as 4, a gente começa mais ou menos assim.

meio-dia e 41 aqui na Clube. Fala Manso, origem de tudo. A letra dessa música é sensacional, é sensacional. Fala da origem de tudo. E começamos com a Ivonei Fernandes e Nailson Ferinha, Respira Fundo. Gente, olha, infelizmente a notícia não é boa não, né? Todo mundo acompanhando aqui essa busca do helicóptero com o Rick, da dupla Rick Renner, mas a notícia que chega agora é triste. Para os fãs da dupla Rick Renner, havia uma esperança, havia uma expectativa de achar sobrevivente, mas já começa a espalhar pelas redes sociais, já começa a espalhar em todos os veículos de comunicação a notícia triste. Destroços de helicóptero com o cantor Rick são encontrados e não há sobreviventes. Triste. O helicóptero com o cantor Rick, da dupla com Renner, que desapareceu na Serra de Santa Catarina, foi encontrado nesta terça-feira, dia 22, e 5 corpos foram localizados. A informação foi confirmada pelo Corpo de Bombeiros. A aeronave desapareceu na tarde de segunda-feira, dia 21. Além de Rick, estavam no helicóptero o empresário Bruno Velar, o videomaker Paulo Soares e o piloto da aeronave. A identidade do quinto corpo ainda não foi informada. A aeronave decolou de Porto Belo, no litoral norte, durante a manhã, com destino a São Joaquim, na Serra, e não chegou ao local previsto. A região tinha previsão de fortes tempestades, segundo o Instituto Nacional de Meteorologia, o IMET. O helicóptero é um Bell 430, fabricado em 2001, com capacidade para 1 piloto e 7 passageiros. Segundo a Agência Nacional de Aviação, a aeronave está com a situação regular e tem certificação de operação válida até 11 de agosto de 2027. O helicóptero foi emprestado para o empresário. A aeronave TP-MGR Bell 430, da Empreendimento e Urbanismo, JTA, Empreendimento e Urbanismo. Em nota, a empresa confirmou que o helicóptero é usado por Bruna Velar e o cantor Rick. A JTA informa que seu helicóptero, emprestado para uso de Bruna Velar e do cantor Rick, amigos próximos do dono da empresa, neste momento encontra-se desaparecido. Infelizmente, a notícia é triste, que ninguém queria, né? Os brasileiros fãs dessa dupla, Rick e Renner. Infelizmente, a mulher do Rick estava nos Estados Unidos. Ela que veio, estava vindo de viagem para poder, com esperança de encontrar o Rick vivo, né? Aliás, ela e os fãs da dupla Rick e Renner. Uma notícia triste, onde realmente os fãs de todo o Brasil. Valeu, Matheus, obrigado. Matheus está mandando a mensagem aqui falando que está confirmado. Então, pessoal, infelizmente, o cantor Rick veio a falecer, né? Muita gente tava na expectativa de achar com vida, mas infelizmente, mais um acidente, e mais uma vez um cantor famoso se vai, né? Tivemos a Marília Mendonça, tivemos o Gabriel Diniz, e agora acontece com o cantor Rick, da dupla Rick Renner. Durante toda a programação, nós vamos trazer mais informações aqui, mas uma notícia triste que abala o mundo musical, que abala o mundo sertanejo, e infelizmente, o Brasil perde o cantor Rick, um dos grandes autores de música sertaneja, né? Um dos grandes autores de música sertaneja, ganhava muito dinheiro com composição, mas também era um intérprete espetacular, era um intérprete fora do comum, talento nato. Teve uma época que a dupla se separou, teve uma época que a dupla se separou do Rick Renner, né? E aí depois voltaram a cantar de novo, voltaram a se reunir. O Renner teve um problema numa época com problema de muito álcool, muita droga, e aí depois deu uma melhorada, a dupla voltou fazendo muito sucesso em todo o Brasil. E agora essa notícia triste que abala o mundo sertanejo, não só. E também os radialistas, porque
A gente sempre toca a dupla Rick e Renner. Aliás, o Rick teve uma época também de carreira solo, né? Quando ele deixou o Renner, ele cantou a época solo, mas não estourou, não deu certo, não decolou e acabou voltando com a dupla. Notícia triste para todos nós, brasileiros, fãs da música sertaneja, fãs da dupla Rick e Renner, e a gente acaba de perder esse cantor. Lembramos também que o Rick foi responsável pela volta do Gino Geno. Você lembra que o Gino Geno tinha parado de cantar, parado de se apresentar, tava a situação financeira ruim, o Rick foi lá e, por ser fã dessa dupla do Gino Geno, o Rick foi lá e resgatou a dupla Gino Geno, fazendo a produção do CD, emprestando músicas suas, emprestando dinheiro. Ele realmente levantou a dupla Gino Geno. Um dos responsáveis foi o Rick. Uma pena. Uma notícia triste para todos nós, e o Brasil perde mais um grande cantor do sertanejo. Acaba de confirmar em todos os meios de comunicação.

acaba de confirmar em todos os meios de comunicação. O helicóptero foi encontrado, mas não há sobreviventes. Não há sobreviventes. Durante a programação, vamos trazer mais informações para você ligado aqui na Clube. 12:48 aqui na Clube. E mais uma vez, a gente sempre pensa, né? Estávamos conversando, eu e o Rodrigo Alves, na redação ali, falando sobre a brevidade da vida, né? O que que a gente leva, né? O que que a gente leva? 12 minutos faltando para uma.

0: 5 minutos agora faltando para uma aqui na Clube. Rick Renner, Bandida, também teve Baby. Vamos nessa programação de hoje, claro que vamos tocar muito aqui Rick Renner. Essa notícia muito triste, né? Dessa perda desse cantor espetacular que é o Rick, da dupla Rick Renner. E a gente faz, toda vez que sempre quando morre alguém famoso assim, né, gente? E a gente se pergunta, né? Estamos aproveitando a vida? Estamos fazendo aquilo que a gente gosta? Estamos correndo atrás dos nossos sonhos? É pra gente pensar, né? Pra gente pensar. Você vê que tem um vídeo dele, uma foto dele saindo assim pra entrar no helicóptero, todo feliz da vida, conversando. Não imaginava que seria o último dia, né? 4 minutos faltando para uma aqui na Clube, o nosso Clube Universitário. Vamos juntos até às 4. 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Agora 3 minutos faltando para uma.
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2: Homem-7 aqui na Clube. Ótima terça-feira pra você ligado aqui na Clube. Vamos juntos até as 4.
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2: Vamos agora com um minuto no esporte.

amiga, e vamos falar do futebol mineiro. E após o empate com a Chapecoense na Arena MRV pelo Campeonato Brasileiro, o Atlético terá um longo período de pausa no calendário antes de entrar na parte final da temporada e encarar as decisões que terá pela frente nas Copas do Brasil e Sul-Americana. Com a pausa no futebol brasileiro para a disputa da data FIFA de setembro e outubro, que terá redução de 16 dias, o próximo compromisso do Galo será apenas o dia 3 de outubro, em jogo que foi atrasado na rodada 21 do Campeonato Brasileiro contra o Bragantino na Arena MRV. Até lá, o técnico Eduardo Domingues terá 13 dias para preparar a sua equipe, além de contar com a recuperação de jogadores que estão entregues ao departamento médico. O elenco, inclusive, ganhou folga estendida. Os jogadores só retornam à cidade do Galo na próxima quinta-feira, dia 24. Além disso, o atacante Thiago Borbas vai aproveitar este período para aprimorar a sua forma física. O Cruzeiro também segue a mesma estratégia do Atlético. Com a pausa no futebol devido à data FIFA, só volta a campo no dia 7 de outubro contra o São Paulo no Mineirão. Até lá, o técnico Arthur Jorge ganha tempo para preparar o time. Além disso, outros jogadores vão aprimorar a forma física e ainda vão ser liberados do departamento médico. Enquanto isso, nos bastidores, Lidson Magalhães foi reeleito presidente do clube da associação na sede social do Cruzeiro, no Barro Preto. Não houve registro de chave de oposição e a situação teve sequência aclamada. Com a criação da SAF em 2021, o presidente da associação não terá mais gerência sobre o futebol do Cruzeiro. Ele tem como função cuidar apenas das modalidades amadoras do clube social e de patrimônios do Cruzeiro. Vamos falar do futebol paulista. O Palmeiras formalizou a Polícia Militar um pedido de autorização para que o setor visitante do Nubank Park tenha capacidade para 4.000 torcedores no duelo contra o Fluminense, no jogo de volta da semifinal da Copa Libertadores. O número corresponde a 10% da capacidade total da arena. A solicitação acontece em meio à discussão sobre a carga de ingressos destinada à torcida visitante. O regulamento da Conmebol prevê para as semifinais da Libertadores até 4.000 entradas para os torcedores do time visitante. O Palmeiras, porém, tem capacidade padrão de 2.000 lugares no setor destinado aos visitantes no estádio. Caso a Conmebol aceite o pedido do Palmeiras, o clube paulista terá direito a cerca de 7.000 torcedores no Maracanã, já que o estádio tem a capacidade para 78.838 torcedores. E o executivo de futebol do Corinthians, Marcelo Paz, afirmou que Fernando Diniz vai seguir no comando técnico do

0: O dirigente fez a declaração em pronunciamento na Neoquímica Arena após a derrota para o Fluminense. A sequência de 7 jogos sem vencer na temporada aumentou a pressão sobre o treinador e fez crescer as especulações sobre a possível mudança na comissão técnica. Diante deste cenário, Paz explicou que a diretoria avaliou o momento antes de Enio Lima.
1: E falando dos cariocas, a gente começa com 2 assuntos abordados na reunião da CBF com os times das séries A e B, que passam pelos times do Rio. Por exemplo, a redução no número de estrangeiros por jogo. Atualmente são 9 para o ano que vem, 8, 2028, 7, 2029, meia dúzia, 2030, 5 estrangeiros para serem relacionados. O clube pode ter quantos estrangeiros quiser. Por exemplo, o Flamengo tem 10, o Vasco tem 11, o Botafogo tem 12 estrangeiros, mas só pode hoje relacionar 9 e haverá essa queda. Os clubes também apoiaram aí os novos horários da televisão com menos jogos à noite. Terça e quinta, 8 da noite, quarta-feira, 19:30, 20:30 e 21:30, sábado, 4 da tarde, 19:30, domingo, 11 da manhã, 16 horas, 18 horas e 19:30, acabando com aquele horário horroroso de sábado às 9 da noite e domingo às 8:30 da noite. Agora a televisão precisa aprovar. O Flamengo foi contra a redução do número de estrangeiros. O Botafogo vai aproveitar a data FIFA para treinamentos com o técnico Tite para conhecer melhor o elenco. Fluminense volta aos trabalhos esta semana, enquanto que o Vasco deu 4 dias e os jogadores só retornam aos treinamentos na quinta-feira devido aos jogos das seleções pelo mundo. Do Rio de Janeiro, repórter Wellington Campos.

0: 1:16 aqui na Clube Nando Moreno em Rio Negro e Solimões, Chapeludo. É o nosso clube universitário até as 4. 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E o pessoal, os ouvintes também estão tristes, pessoal. Os ouvintes também, claro, tá todo mundo chateado. É uma perda enorme da música sertaneja, da música brasileira. Gelson Faioli, fala comigo, Faioli.
1: Gilmar, em homenagem a esse cara querido aí, toca pra gente aí a música dele que fez muito sucesso e marcou minha vida. É Filha, com Rick Renner. Alô, Gilmar, boa tarde.
2: Oi, Gilmar, boa tarde. É André aqui da Vila Santa Isabel. É uma perca muito grande, né? Que a gente teve. Eu sempre gostei da música, né? Deles, do Rick e do Reni. Então vai ficar saudades, né? Com certeza. E é isso. Muito doído, mas que Deus, né, dê pra ele um bom lugar. Toca pra gente, então, com eles, e que Reni, ela é demais, tá bom? Aí a gente oferece pra todo mundo, né, que gostarem, né, dessa música, e todas as pessoas que são fãs, né, do Rick Reni em geral, tá bom? Aí fica aqui só a minha solidariedade mesmo, né, e a saudade que vai ficar pra todos os nós, todos os fãs, todas as pessoas que sempre gostaram dessa dupla, tá bom? Principalmente do Rick, né? Mas é isso. Obrigada, beijo.

Danilo e Davi aqui na Clube, Eu Não Sou Terapia, Rick Renner, a força do amor aqui na Clube. 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Pepitos Restaurante. 1h29 aqui na Clube.

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18: 1:38 aqui na Clube. Ótima tarde pra você ligado com a gente. Tá na Clube, tá bom demais. Vamos juntos até as 4 horas com o nosso Clube Universitário, mais uma sequência de músicas. Vamos tocar mais uma aqui do Rick Renner, Negativo e Positivo. 1:39 aqui na Clube.

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1: Agora 15 minutos faltando para as duas aqui na Clube. Bruno e Barreto, Texana 37, Rick Renner, negativo e positivo. 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Vamos juntos até as 16h. 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

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Barra Elétrica e Mantena Elétrica. 10 minutos agora faltando para as duas. Aqui na Clube, é o nosso Clube Universitário. Até às 4, hoje com o especial aí do Rick Renner. A homenagem a esse grande cantor que infelizmente se foi, né, gente? Muitos, 59 anos. Meu Deus do céu. Vamos aproveitar a vida, gente. Vamos ser felizes. 9 faltando para as 2.

triste, né? Porque eu particularmente gostava e gosto muito do Rick, da dupla Rick Renner, excelente compositor, maravilhoso. Não sei se você já tocou, mas se não tiver tocado, toca Pensando em Você, Rick Renner, oferecer para toda a galera aí. E a lição que fica é a mesma, né, o Gilmar? A gente não vale nada, a gente não leva nada. Então vamos viver o hoje. Vamos tratar bem as pessoas hoje, amar hoje, porque a gente não sabe o amanhã. A gente não sabe nem daqui a 5 minutos. É doído, mas infelizmente é a mais pura realidade. Um beijão pra você, negão. Amo você, tá? Você é uma pessoa muito especial.

0: Coisa de Deus, Rick Renner aqui na Clube 1,59. Teve também Assim é o Nosso Amor. 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O seu carro merece esse cuidado. 2 horas em ponto aqui na Clube.
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0: não cuidou, agora já era, já era. Tem alguém que sempre vai cuidar. É, sempre fica alguém esperando assim pra cuidar. De olho, de olho. Abra os olhos aí, viu? 2:18 aqui na Clube. Fred Fabrício, você não cuidou. Rick Renner, cara de pau aqui na Clube. 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Ascamarb, presidente Francisca Maria da Silva. 2:22 aqui na Clube.
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0: 12h24 aqui na Clube Marcos e Belucci. 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Problema resolvido. Problema resolvido, gente. 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
1: 2:38 aqui na Clube. Boa tarde para você. Boa terça-feira. E tá ligado com a gente, meu amigo Namiro, lá de Mantena, meu amigo Naná. Alô, Namiro, um abraço pra você, tá lá no bairro São Bernardo, tá ouvindo a gente. Valeu, Namiro, aquele abraço, obrigado pelo carinho, obrigado pela companhia. 2:38 aqui na Clube. Quem tá com a gente também é a Laureni Détima. Fala, Laureni, boa tarde.
2: Ô, Gilmar, boa tarde. Ô, Gilmar, aqui. É, tudo bem com você? Ô, Gilmar, aqui, eu gostaria que você passasse aquela música pra mim do Rick Renny. Do Rick, né? É, não perca sua fé. O mundo todo, né? O Brasil inteiro tá triste dessa tragédia que aconteceu com ele e eu gostaria de ouvir essa música. E pedir a Deus, né? Que conforte o coração, dê a força, né? Que conforte o coração das famílias. E eu gosto muito do cantor Rick. Quando era Rick Renny também eu amava eles dois cantando. O Rick continuou cantando solo. Eu também gostava demais das músicas dele. Vou continuar gostando porque vai rodar a música deles do mesmo jeito. Então eu queria que você passasse essa música pra mim, tá? Tá na Clube, tá bom demais, tá, Gilmar? Eu tô muito, muito, muito triste do Rick Renny ter deixado nós. Mas que Deus dê a ele um bom lugar.

10 voltando para as 3 aqui na Clube. Imagina Filho agora, né, gente? Meu Deus do céu. Henrique Renner, Filho, Wesley Safadão e Rei Vaqueiro, aqui na programação da Clube. 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As Camarb, presidente Francisca Maria da Silva. 9 minutos faltando para as 3 aqui na Clube. Manda um abraço, meu amigo Rafinha, tá lá em Manteiro. Alô, Rafinha. Aquele abraço. Mais uma do Rick Renner, só pensando em você. Essa aqui é linda demais. Aliás, todas são maravilhosas, né? Todas. Agora 8 faltando para as 3.

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0: 3:12 aqui na Clube Diego e Vitor Hugo, Moza pra casar. 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

3h21 aqui na Clube Rick Renner, tô por aí. É, gente, tava lembrando agora que eu tive no show deles lá em Portugal, no Coliseu. Show que a rádio, a TV Record fez na época, lá o show do Rick Renner em Portugal. Lá no Coliseu, eita nós. Essa nossa vida, gente. Olha, 3h22 aqui na Clube é o seguinte, olha. A Clube vai prestar uma homenagem maravilhosa ao cantor Rick logo mais às 10 da noite, de 10 à meia-noite. De 10 à meia-noite. 2 horas de Rick Renner pra você. Perde não, viu? Perde não, espalha pra todo mundo aí. É, a Clube preparou essa homenagem bacana ao cantor Rick. Então, logo mais, às 10 horas da noite, de 10 até a meia-noite, 2 horas de Rick Renner pra você. Homenagem ao cantor Rick, que infelizmente se foi, né? Se foi. Mais uma tragédia no mundo sertanejo. Tivemos a Marília Mendonça.

Se foi, né? Se foi. Mais uma tragédia no mundo sertanejo. Tivemos a Marília Mendonça, tivemos o Gabriel Diniz e hoje, infelizmente, essa notícia triste do cantor Rick. 3 horas e 23 minutos aqui na Clube, daqui a pouquinho tem a nossa mensagem do dia.

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0: Mensagem do dia.
1: Sabe, quase acreditei que não era nada ao me tratarem como nada. Quase acreditei que não seria capaz quando não me chamavam, por acharem que eu não era capaz. Quase acreditei que não sabia quando não me perguntavam, por acharem que eu não sabia. Quase acreditei a ser diferente entre tantos iguais, entre tantos capazes e sabidos, entre tantos que eram chamados e escolhidos. Quase acreditei estar de fora quando me deixavam de fora, porque que falta fazer? E de quase acreditar, adoeci. Mas acreditei profundamente em mim. Eu tenho como dívida com a vida fazer com que cada ser humano se perceba, se ame, se admire de si mesmo como verdadeira fonte de riqueza. Foi assim que cresci, acreditando. Sou exatamente do tamanho de todo ser humano. E por acreditar, perdi o medo de dizer, falar, participar e até de cometer enganos. E se errar, paciência. Continuo vivendo e por isso aprendo.

0: serem apreciadas e não sobrevividas. Não guardo o melhor frasco de perfume para as festas especiais, mas uso quando quero sentir sua fragrância. Vamos fazer tudo o que temos vontade hoje. Procure não retardar, esquecer ou conservar nada mais que poderia acrescentar sorrisos de felicidade à sua vida. Cada dia que passa, diga para si mesmo que este é um dia muito especial. Cada dia, cada hora, cada minuto que passa é especial. Chega de planejar o futuro e tropeçar no presente. Chega de pensar demais e fazer de menos. Chega de pensar de um jeito e fazer de outro. Chega do corpo dizer sim e a cabeça não. Chega desses intermináveis conflitos que me fazem adiar para nunca a minha decisão. Chega!
1: Change your mind. When you chant, everything around you, it's different.
0: Não venha com garantia. Nem tenho a pressão de ser alguém perfeito. Toda a perfeição não posso ter. Eu erro, tenho mil defeitos. Sou volúvel e inconstante. Eu sou como você. Sou da espécie humana. Sou capaz de errar. O erro não é a falha de caráter. Errar faz parte da natureza humana. Eu vivo, eu sorrio, eu também aprendo. Meu conhecimento é incompleto. Estou na busca o tempo todo, nas horas acordadas e nas horas de sono. Eu tenho um longo caminho a ser percorrido, assim como você também tem. Aprender.

Os sonhadores mudaram a história da humanidade. Eles fizeram da derrota o pódio para a vitória, das críticas o palco de onde receberam os aplausos. Se pensar é o destino do ser humano, continuar sonhando é o seu grande desafio. E isto, é lógico, implica em trajetórias com riscos, em vitórias, com muitas lutas e não poucos obstáculos pelo caminho. Apesar de tudo, seja ousado, liberte sua criatividade e nunca desista dos seus sonhos, pois eles transformarão sua vida em uma grande aventura. Dê valor ao seu hoje, porque é ele que vai determinar seu futuro e construir seu passado. Decida agora como você quer ser lembrado. Você é exclusivo. Exclusivo. Nunca desanime quando seus esforços forem em vão, pois até o sol, ao nascer, dá um belo espetáculo, mas quase sempre encontra a plateia dormindo.

Numa terça-feira muito triste pro Brasil, pra música sertaneja, pra música brasileira, pra clube que toca 100% de música sertaneja. Mais do que nunca, Deus cuida de mim, Deus cuida de nós, né, gente? Temos sempre de a proteção de Papai do Céu para proteger os nossos passos, a nossa vida, os nossos caminhos. Gente, muito obrigado pelo seu carinho, pela sua companhia. Eu volto, se Deus quiser, amanhã, ao meio-dia, aqui na Clube, com o nosso Clube Universitário. Já já tem a Dilson Batista apresentando o Batidão Sertanejo. E eu vou fechar com mais uma do Rick agora. Ele, quando estava com a carreira solo, viu? Ele gravou essa música sozinho. É o Rick. Vem, Camila. Grande abraço para todo mundo e até amanhã, se Deus quiser. Coração.

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Casa Clube, moçada, estamos chegando com o batidão, hein? O nosso batidão sertanejo, o nosso batidão bruto. Boa tarde, compadre, boa tarde, comadre, boa tarde, meus guerreiros, boa tarde, minhas guerreiras. Vem comigo, vamos juntos a partir de agora até às 19 horas com o melhor da moda sertanejo no seu rádio, hein? Preparados? Pode aumentar o volume, pode aumentar o volume, porque a partir de agora a cobra vai fumar, bichão, de acordo, hein? E o pau vai cair a voia daquele jeito, moçada. Porque aquele clube do batidão, você sabe como funciona, né? Ah, novidade. O meu filho, que o sistema é bruto demais da conta, carga é pesada, é porrada, bichão. A porrada é certeira, rapaz. Aí que eu digo, aqui não pica pau, aqui eu sem envergo o bico, danado. Aqui não, minhoca, aqui é cimentado. Aqui, ó, ó. É, concreto, rapaz. Aqui o Baldão é uma história com força, na máxima, na máxima. E aí, que é garona? Vambora de batidão.

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1: Olha o batidão sertanejo aí, meu povo. Olha o batidão bruto aí, gente. Pra Barra de São Francisco, em Clube FM 103,9. Mantena, Clube FM 93,7. Empresas do Grupo Faustino de Comunicação. Com muito prazer, com muita alegria, como sempre. Muita gratidão, meu povo. Vamos nós a partir de agora até as 19 horas com o melhor da moda sertanejo no seu rádio, aqui na Clube. Com batidão sertanejo, batidão bruto, o batidão mais gostoso do Brasil a partir de agora.
0: Com as cotações agrícolas.
1: Que isso, tá louco? Batidão sertanejo, moçada. Pra você ligado comigo nos quatro cantos da cidade, nos córregos, vilas e povoados, hein? Pra moçada de Central, de Melo Central, boa tarde. Alô, São João de Manteninha, Itabirinha, Vargem Grande, Limeira, de

0: Central, boa tarde. Alô, São João de Manteninha, Itabirinha, Vaz Grande, Limeira, Divino das Laranjeiras, boa tarde. O povo aí da Barra do Ariranha, Nova Belém, Ataleia, Cuparaque, Galileia, São Félix de Minas. Oi, Mendes Pimentel. Boa tarde a todos também de Coporanga, hein? Meu povo de Ponto Belo, Montanha, Água Doce do Norte, Vila Pavão, Vila Valério, Boa Esperança, Jaguaré, Pinheiro, boa tarde. Oi, Nova Venécia, São Mateus, São Gabriel da Palha, São Domingos do Norte, Alô Pancas, Águia Branca, Alto Rio Novo e Mantenópolis. Alô, Mantenópolis, boa tarde, hein? A você aqui no aplicativo no Brasil e no mundo, nosso abraço, nosso muito obrigado. Terça-feira, dia 22 de setembro de 2026. E terça-feira é dia de paredão raiz aqui na Clube, hein? Canta ou dança?
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0: Hoje tá assim a parada aqui, ó.

arrependida. Felipe Falcão tá no nosso paredão raiz, hein? Está no canto dança, será que vai ter vida fácil? Será que vai ter vida fácil?

Ribeiro. Quatro, vai, Gajou. Andrei Andrade de um lado e de outro, Felipe Falcão. Aqui no nosso Paredão Raiz, especial de terça-feira, dia 22 de setembro de 2026. Uma terça-feira em que a música sertaneja se encontra de luto, né? A música sertaneja hoje perde um dos grandes nomes da música sertaneja. Grande cantor. E um grande compositor, né? O Rick, da dupla Rick e Reni. Infelizmente, né? Depois aí de horas de busca, né? No fim da tarde ontem. Durante a noite as buscas cessaram em decorrência aí do mau tempo e da noite, né? Mas hoje, infelizmente, pela manhã, a esperança que seria de encontrar não apenas o Rick, né? Mas todos os tripulantes, quem sabe, com vida, infelizmente, não aconteceu. Não houve sobrevivente na queda do helicóptero. E decolou com o Rick e não chegou ao destino, em Santa Catarina. E atenção, a Clube FM hoje prestará uma singela homenagem ao cantor Rick, logo mais.

0: E no meio musical, no meio sertanejo principalmente, né? Esse cara tem música aí praticamente com todas as duplas sertanejas, hein? Gino e Gino principalmente. O Gino e Gino aí, ele foi responsável aí pelo retorno do Gino e Gino com tudo, né? A época do Meu Coração é Cigano, lembra? Gino e Gino tava parado aí, aproximadamente há uns 20 anos, sumido. E o Rick Renner reativou a carreira do Rick, do Gino e Gino, com muitas músicas de sua autoria. Então, assim é a vida, né, gente? Assim é a vida. Chega o fim de todo mundo. Infelizmente, uma tragédia tira a vida aí do cantor Rick, da dupla Rick Renner, e os demais tripulantes aí estava a bordo. Bora de música, vamos começar aqui então com a Thaíde Alexandre e a participação do Rick e do Renner. Só ficou saudades. Aumenta aí, são 16h08 aqui no Batidão Sertanejo.
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0: É o batidão sertanejo, o batidão mais gostoso do Brasil, meu povo. 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Oi!
3: Boa tarde, Adilson. Quem fala aqui é nós, é o Kinka.
0: Ô, Kinka.
3: Manda uma música boa pra nós, é Mulher de Peão. Fez pra todo mundo que tá sentando a pé no trem na parte da tarde. Eu tô vazando a braquiária pra sentar a pé no trem. Fez pro Cristiano, pra Vanessa, pro Duardi, pro Baianinho Pescador, pro Nazinho no Cascudo, pro Cristiano fazendo calmão, pro Seba do Táxi, pro Pajerá, pro Zé Minhoca, pra todo mundo que tá sentando a pé no trem na parte da tarde. Valeu, Adilson. Abraço.
0: Valeu, abração pra você, meu grande amigo. Tá ligado aqui na Clube, meu grande amigo Kinka, tá aqui na peça aí, ó. 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
1: Batista, como é que tá, Nham?
0: Adivinha.
1: Te pedi uma música, Amado Batista, Alucinação. Oferecer para todo aquele loteamento, para todos meus amigos. Chama da botina, compadre.
0: Oi, compadre Cuica, chama da botina, Bruto. Bora de música, daqui a pouco eu vou falar pra você que no batidão da Fazendeiro Country, Fazendeiro Country. 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Ô, Guinaldo, lá em Boa Esperança, todo mundo ligado, hein?

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1: E a clube não para, eu atendo meu compadre Guica. Aumenta aí. Essa é pra tomar um, hein? Ah, dá pra tomar duas, a sua e a minha.

0: silêncio, você não cuidou. Se não cuidar, já sabe, né, bicho? Cuidando já corre risco, imagina se não cuidar. É, só, é, bicho.
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0: Bruto. 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Quem tá aqui comigo? Opa.
2: Boa tarde, Adilson. Tudo bem? É Gilsânia.
0: Gilsânia, boa tarde.
2: Então, eu sei que o programa está começando agora. E como fã de carteirinha, meu coração hoje está partido com a partida do Rick. Tadinho.
0: Uhum.
2: Ele não era só uma voz maravilhosa, mas um grande compositor de mão cheia.
0: Verdade.
2: E eu nunca tive a oportunidade de assistir um show do Rick.
0: Também não.
2: Nunca tive. E adoro as músicas dele. Eu era fã demais. E uma das músicas mais lindas dele... que eu acho é aquela Força do Amor. Passa ela pra mim, fazendo favor. E essa música nunca fez tanto sentido quanto hoje. Por amor que sinto pelo trabalho dele, vai durar para sempre. Ele se foi, mas o legado dele será eterno no meu coração. Tá bom? Forte abraço a todos. Fique com Deus.
0: Valeu, falou bonito, Deusana. Certamente, com certeza, né? O artista desse naipe, desse potencial, ele vai, mas ele deixa, como ela disse, um legado, deixa uma história e ficará para sempre eternizado em nossas memórias, né? Já já o Rick Renner vai cantar essa música maravilhosa, Força do Amor. E lembrando que hoje no Clube do Amor, a Clube FM vai fazer aí um especial com Rick Renner, das 10 da noite à meia-noite. Ai, ai, ai, tá imperdível hoje o Clube do Amor, hein?
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0: E o Canto ou Dança, como é que tá hoje, hein?
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0: Na terça-feira, paredão raiz por aqui, né? Canto ou Dança. O vencedor canta 3 músicas, hein? E os primeiros que votarem, escolhe.

0: Você tá doido? Aí é o Felipe e o Falcão, moçada.
1: Foi maldosa.
0: Se vencer cada três moda boa e os primeiros que votarem, escolhe. Será que vai ter vida fácil? Será, gente? Jantinha do Pepito tá saindo, hein? Já tem jantinha do Pepito, aquele espetinho gostoso. Bora do Pepito? E aí, vai de Andréia.

0: Grande.
1: Você foi embora.
0: Ah, eu quero ver o que vocês vão arrumar, hein? O que vocês vão arrumar? Oi.
2: Boa tarde, Adilson.
0: Boa tarde, Adelaide.
2: Adilson, hoje eu quero ver a música com Leonardo, Coração, quer te encontrar.
0: Ah, não, Adelaide.
2: Peço para todos os ouvintes que ainda na curva, né, Adilson? Tá bom demais.
0: Tá bom demais, meu amigo. Rainha tijolada, Adelaide.
1: Yeah.
0: Aqui quem é que tá comigo? Opa. Oi.
3: Boa tarde, Adilson Batista.
0: E Jailda?
3: Estou aqui, hein?
0: Obrigado, minha querida.
3: Obrigada na clube, hein?
0: Tá na clube.
3: Tô na pensando aqui, agarrada aqui na clube.
0: Bruta demais, hein?
3: Tá bom demais.
0: Valeu, lindona. Obrigado, viu, Jailda? Lá em Portugal, ligadinha com a gente, hein? De ponta a ponta, moçada. 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Oi.
4: Fala, Adilson Batista. Fala comigo, Adilson.
0: Ô, Guinaldo.
4: Guinaldo de Boa Esperança.
0: Você tá bom?
4: Vê se olha uma música pra mim aí, Adilson.
0: Tipo assim, Aguinaldo.
4: Não é possível, Barquinha de Ouro.
0: Barquinha de Ouro.
4: Se puder, de jeito já, eu já agradeço.
0: Vamos tocar pra você, ué?
4: Tá na clube, tá bom
0: demais. Tá bom demais, tá, Aguinaldo? Valeu, campeão. Obrigado, Aguinaldo. Alô, meu povo de Boa Esperança, aquele abraço, hein?
1: Você
0: esse é o Malacabalo Coriguica, tá parecendo ser, né? Ô, Coriguica.
5: Ô, malfeito, Coriguica. Muito mal acabado. Te pedi uma música aí hoje, vê se tá pra mim.
0: Ah.
5: Irmãs Freitas.
0: Canal Capivara.
5: Borboleta.
0: Borboleta.
5: Eu ofereço lá pro Taí do Iracema.
0: Aham.
5: Por negócio da prefeitura, pro Taí do Poste. E vai lá também pra Lucimar do Barro Preto, ok? Se eu for atendido, mas muito obrigado.
0: Valeu. Tamo junto, meu parceiro. Um abração, meu grande amigo Alderico, carinhosamente conhecido e respeitosamente conhecido como Coro de Cuíca, mal acabado.
5: Ô, Adilson, eu fico aí com o Felipe Falcão e toca essa música do fundo musical ali pra gente, falou?
0: Essa aí é pra tomar um, hein, Coro de Cuíca. Sai na frente aí o Felipe Falcão, hein? 1-0. Se vencer, cada três moda. E aqui quem é? Oi!
6: Meu amigo Adilson Batista, boa tarde, tudo bom?
0: Fernandes!
6: Aqui, e meu voto aí é André Andrade.
0: Empatou o jogo, hein?
6: Se você encontrar aí, você troca a brisa e o silêncio e a brisa.
0: Aô, menino! Abração pra você, meu grande amigo Fernandes, lá meu povo de Água Doce do Norte! O Daniel tá ligado comigo? O Daniel já tá ligado comigo no azul, né? Compadre Fofão do Rio Preto, compadre Garotinho, Zé Minhoca, fala comigo. Meu amigo Zé Montão, cadê o Zé Montão? Alô, Zé Montão, aquele abraço. Meus amigos de Santo Agostinho, Bom Destino, Santa Nofre, de ponta a ponta, rapaz. Meus amigos aí do Garfo, Jacutinga, Café Ralo, Bom Jesus, Barra Mansa. Alô, meu povo do Corco do Café, alô, família da Cleta, alô, meu povo da Pipoca. Isa Maria! É muito rádio ligado nesse mundão de meu Deus, meu filho. É da Barra na Cabeceira, ô Russo!
7: Boa tarde, batidão sertanejo com Adilson Batista, aqui é o Russo da Barra do Ariranha. Eu queria ouvir a música com Cleito e Camargo, Quando um Grande Amor Se Faz. Oferecer para esse povão que estão ligado na rádio, principalmente os amigos e as amigas do Russo, e vou ficar com Felipe Falcão, Adilson Batista, o fenômeno da rádio.
0: Ei, Russo, abração, você que é fenomenal, Russo, um abraço, meu amigo, obrigado pela sua participação, pela sua audiência. Almoçada aí no Márcio, os bar ligado pelo Márcio, né, meu amigo, até debaixo d'água, o Márcio é ligadão comigo, hein? O pessoal aí do bairro, Messiane do Paulo, Espetinho Pionte, o Pedrinho de Churrasquinho, Odeir do Churrasquinho, Maninho do Churrasquinho, a turma da colmeia. Ligado aqui na grupo, o pessoal do Bar Didi, o Bar do Valadão, o pessoal aí do Bar Zé Bom, na Cachoeira, lá meu povo do Rio do Campo, o Bar Messiane, o Neguinho, nas três vezes, também tá ligado, colado com nós, igual Cândido de Garrucho. É porque Catitu, fora da manada, vira papá de onça, bichão.
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0: O batidão bruto é na clube, hein? Rick Renner, A Força do Amor. 16:57. Boa tarde.

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0: você ouviu mais um sucesso aqui na Clube FM. Danilo e o Davi.
1: Já da nossa região.
0: E a Clube não para, eu atendo o Coro de Cuica. As irmãs Freitas e a Borboleta. 17:21 no batidão, hein? Alô, Marco do Barbequim, diplomata, boa tarde, meu amigo. Já tem jantinha do Pepito, hein?

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4: O Batidão Bruto era com moçada, quem tá comigo no Batidão? Opa!
5: Boa tarde, meu amigo Adilson Batista.
4: Oi, Rose, boa tarde.
5: Nós estamos mais tristes, né?
4: De verdade, né, Rose?
5: Com a perda do nosso amigo cantor Rick, e você sabe que eu sempre gostei muito, né, da dupla Rick e Renner. Então, em homenagem a eles, eu vou pedir Só Pensando em Você, que é uma música linda, maravilhosa. E o Rick vai continuar, né?
4: Com certeza.
5: Nos corações, nas músicas, a gente sempre ouvindo. Ofereço a todos aí, especial pra você.
4: Valeu, um abraço pra você, minha querida.
5: Felipe Falcão, quero meu grito de amor.
4: Meu grito de amor.
5: Isso pra todos aí, pra galera.
4: Valeu, simpática. Partiu, né?
5: Adilson, meu áudio foi passar agora, 5h40, você acredita? Você tá muito escutado.
4: É a jumenta que empacou, hein? Jumenta empacou aqui. Cadê?
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4: E o canta ou dança? Tem. E amplia, hein? Felipe Falcão tem 3, hein? E aí, Felipe Falcão, gente? Se vencer, vai cantar 3 modas.

E aí? Vai de André Andrade ou Felipe Falcão? Terça-feira de paredão raiz aqui na clube, hein? Vou trazer aqui o Rick Renner, só pensando em você, e a seguir nós vamos resolver esse paredão, pode ser? Alô, Maria da Glória, boa tarde, Maria. Um abração pra Dona Maria, no Miração, Dona Maria Alves, Adriana, boa tarde pra vocês, muito obrigado, hein? A Pedro Churrasquinho, delegado Gilmar Malacabado. A Laura Nidete, boa esmerada. O Madre Vanildo, boa tarde. Alô, Maria Domingo, alô, Santinha. Hoje é aniversário da Lindara, parabéns, hein?

0: Agora é canta ou dança, canta ou dança, pessoal.
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0: Ah, canta ou dança. Vou resolver essa parada agora. A seguir eu atendo Dona Marina, pediu que estrela de ouro, né, Dona Maria? Boa noite, minha amiga, tá ligadinha comigo lá no Miracema, hein? Opa! Oi!
2: Boa tarde, bom. Adeus.
0: Adeus. Adeus.
2: Toca aí pra nós, Rick Henry, pra dar um picote.
0: Dá um picote.
2: E na votação aí, vou votar André Andrade.
0: André Andrade. Aê, Adeus, abração pra você, meu filho. Obrigado aí pela participação, pela sua audiência. Bom, Adeus. André e Andrade diminui, agora tem dois, hein? Felipe Falcão continua na frente, tem três. O jogo tá indefinido, claro, né? A parada se define com 5 votos. 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Opa!
3: Luciano Peleiro Fernandes Coporanga, eu queria pedir Camuxa Peludo. Também você também da Radinho.
0: Valeu, Luciano. Um abraço pra você, Luciano. Luciano Pereira e Coporanga. Pediu, nós atendemos, hein? Abração, Luciano, toda a moçada de Eco Branca. Meus amigos, taxista na sintonia. Alô, Sebá do táxi, um abraço, irmão. O Abedias do táxi, o Gilmar do táxi, o Lalá, o Hernandes do táxi, o Paulão, o Bonner. Meu amigo Ronaldo do táxi, mantendo até colado com nós, né, ué? O Barbosa do táxi, todos os taxistas. Nosso abraço, nosso muito obrigado.
4: Boa tarde, Adilson.
0: Boa tarde.
4: Do bairro Monsenhor Fernandes. Eu vou ficar com o André Andrade, hein?
0: André Andrade empata o jogo, hein? Agora é 3-3, moçada. 3-3 é o placar, hein? E o vencedor canta 3 modas. Babu tá gemendo, Chicote tá estalando e ataca, tá achando de acordo.
5: Batista, tudo bem? Quero ouvir uma música com...
0: Ah.
5: O Chapeludo.
0: Chapeludo.
5: Ofereço pra todos os ouvintes, pra vocês, e fica com Deus, um abração e uma ótima terça-feira.
0: Pra você, maravilhosa, obrigado.
5: Vai pra Solevante e Soleni.
0: A Solevante e Soleni não tá na parada hoje? Então continua igual, hein? Desce André e Andrade, que dizer, né? Bem parecido com o Solevante e Soleni. Desce André e Andrade. Mas é 3-3 o placar. Do meu lá na Poeta, tá todo mundo ligado, quem não perde o batidão é a minha amiga Tereza, melhor Tereza.
6: Olá, boa tarde, Adilson Batista, aqui é a Tereza Sabino. Adilson, meu voto para cantar é André Andrade. Eu queria ouvir uma música de Rick Renner, aí fica a sua escolha. Eu gosto muito das músicas do Rick Renner. Aí se você puder.

0: puder.
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0: Aí você tocar uma música do Rick Renner pra mim.
2: Valeu, Tereza. Obrigado, minha querida. Valeu, simpática. Alô, meu povo da Puaia. Ela votou, não votou? Votou.
0: Olá, boa tarde, Adilson Batista. Aqui é a Tereza Sabino. Adilson, eu voto para cantar é Andréia Andrade.
2: Andréia Andrade, votou sim. Votou sim. Ela coloca o Andréia Andrade na frente, hein? Andréia Andrade coloca a bola na marca do pênalti. Tem quatro Andréia Andrade. E o Felipe Vogão tá coladinho, tem três. Canto ou dança?
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2: Ah, mas não, mundão. Oi.
0: Ei, Adilson, boa tarde.
2: Boa tarde.
0: Hoje é Sônia.
2: Hoje é Sônia.
0: Meu voto vai para André e Andrade.
2: Aí não perde mais, hein?
0: Toca, deixa as águas rolar. Tá na clube, tá bom demais.
2: Tá bom demais, Gê Sônia. Obrigado, minha querida. Oi.
4: Adilson Batista, meu voto é de André e Andrade.
2: Venceu?
4: Se ele vencer, você toca essa primeira música musical.
2: Valeu, Lindaura.
4: Todos amigos da clube.
2: Pra você, principalmente, saúde. Tá tua candidata hoje, Lindaura. Deus te abençoe, maravilhosa. Muita saúde, muitos anos de vida pra você, tá bom? Papai do céu ilumina você de uma maneira forte e poderosa. Ô, Santinha.
5: Boa tarde, meu amigo Adilson Batista.
2: Boa tarde, Santinha.
5: Eu quero uma música com trio Parada Dura, Toalha Branca.
2: Toalha Branca.
5: E meu voto vai para André Andrade. Se ele ganhar, essa música do fundo musical aí, de André Andrade.
2: E venceu! Valeu, Santinha! Oi!
6: Edson, boa tarde.
2: Oi, Lanani!
6: Aqui, passa aquela música do Rick Renner. Luz da Minha Vida. Edson, eu quero essa música homenagear, né, o Rick Renner. O Rick também, é que agora ele tava, ultimamente tava solo, cantando sozinho. Mas eu quero ouvir a música dele, essa música que foi tocada muito, né, disso, nas rádios.
2: É verdade.
6: E eu tô muito triste, tô muito abalado pela morte do Rick Renner, porque eu gostava do Rick muito. E que Deus conforte o coração da família, né, dos parentes dele.
2: Verdade.
6: Do Brasil inteiro, né, Dilson? Tá na clube, tá bom demais.
2: Tá bom demais, minha amiga Laurini.
6: Pensa na moda boa, linda.
2: Linda, maravilhosa. Gostosa de ouvir.
6: Aí você não deixa passar aqui, não, Dilson. Em homenagem ao Rick, né?
2: Valeu, Laurini Dietma. Obrigado, Deus, simpática.
6: É, bom lugar.
2: Valeu, lindona.
6: E além dele ter uma linda voz, né? Uma voz linda, maravilhosa. Ele também era compositor.
2: Grande compositor.
6: Compunha as músicas.
2: Grande compositor,
6: ele
2: né?
6: Ele fazia tudo, né, Dilson?
2: É, um artista Brasil completo, né?
6: Está de luto.
2: É verdade.
6: Tá sofrendo, mas
2: o Rick,
6: que ele tem um bom lugar.
2: O Rick é um artista completo, né? Completo. Hoje a gente já tem áudio chegando aqui a partir das 3 da tarde, tá? A partir das 3 da tarde começa a chegar áudio aqui. Ô, pessoal, o meu programa começa a partir das 16, hein? Vocês vão deixar o Jumazão louco aqui na cabeça, hein? Por gentileza, pessoal, começa a mandar áudio pro batidão a partir das 4 da tarde, tá bom? Senão faz confusão pro Gilmar Francisco, beleza? Começa a mandar a partir das 16 horas, por favor, por gentileza, você que participa com a gente. Começa a mandar a partir das 4 da tarde seu áudio, beleza? Pura? Quando eu chegar aqui, vocês podem entupir de áudio até na tampa. Não bagunça o programa do Gilmar. Gilmar coloca áudio do batidão no ar e o pau quebra. Valeu, pessoal! Quem tá aqui? Opa!
7: Boa tarde, meu amigo Adilson Batista. Um ótimo resto de terça-feira pra você e todos os ouvintes. Que é Thiago de Mantena. Meu voto vai pra Andrei Andrade. Se ele ganhar, toca Pássaro Sem Ninho pra nós. Valeu, se for possível, toca pra nós aí. Chama ela pra mim.
2: Chama! Na bota!
7: Valeu, meu amigo.
2: Valeu, Bruto!
7: Tamo aí presente aí.
2: Abração, Tiagão. Um abraço pra você. Muito obrigado pela participação, pela audiência, hein? É muita gente participando, né? De madrugada, esquenta a cabeça. De madrugada, o pessoal começa a mandar áudio a partir da meia-noite. Aí não esquenta a cabeça, não. Pode mandar, tá? Pode mandar. De madrugada, pode mandar. Ai, ai, ai. De madrugada pro bom dia, o pessoal começa a mandar áudio a partir de meia-noite. Tem gente que manda áudio pra depois dormir. Como é que pode? Vocês são espertinhos. Tá chegando o som do André Andrade. Essa aqui, tá chegando o som. O André Andrade, já que pedido aqui Estrela de Ouro, vai cantar daqui a pouquinho, pode ser? Isso, o André Andrade venceu a parada, vai cantar Estrela de Ouro pra Dona Maria daqui a pouco, tá bom, Dona Maria? Agora tá chegando o som do Rick e do Rene, eu atendo o Thiago Silva que pediu, pra dar um picote, é.

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11: O batidão mais gostoso do Brasil é aqui. Boa noite.
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12: Muito obrigado pela honra.
11: Ronaldo, Adriano, Henrique, Rene, Luz da Minha Vida.

0: Essa música é linda demais, hein? Ordem de um russo lá da Barra do Ariranha. Esse russo só pede moda boa, hein? É, quem tá aqui? Oi.
1: Adilson Batista, quem Valdeci do assentamento Roda d'Água.
0: Eu vou descer, tá bom?
1: Sumidos de mandar mensagem pra Clube FM.
0: Verdade, Valdeci, tá sumido, bicho.
1: Mas o radinho tá torando na alta aqui.
0: É, coisa boa, assim que eu gosto.
1: Tá na Clube, tá bom demais.
0: Bom demais, então, Valdeci, obrigado, meu amigo. Forte abraço ao seu, obrigado pela sua participação, pela sua audiência. Grande Valdeci, lá no assentamento Roda d'Água, na sintonia. Oi.
2: Boa noite, meu amigo Adilson Batista.
0: Jonas!
2: Mais uma perca, né?
0: Mantovano. Infelizmente, né?
2: Carabão, Rick Ren, né? Foi aquele que cantava sozinho, né, ultimamente, mas grande compositor e grande. Tá? Combustível, olha aquela música 120, é 220, sei lá, acho que é uma música dessa que ele tem, né? A música dele, acho que 220, sei lá, não sei o direitinho o nome, não. Mas é mais ou menos assim. Muito boa a música e tem uma coisa, perca, falar com você. Mais uma perca aqui, tá? Ninguém toma lugar dele.
0: Verdade.
2: Mas, né? Uma perca, falar com você, tá? O sertanejo perdeu um grande companheiro, tá? Aquele abraço de Batista, eu tô bem também, não, velho? Sim, que hoje foi 12 dias que eu perdi minha esposa, né? Aí estamos aí, na luta, continua, não pode parar, né? Aquele abraço, meu amigo.
0: Ô, Jonas, meus sentimentos, irmão, que Deus conforte você, que Deus conforte seu coração, preenche esse vazio que tá no seu coração, né? Só Deus mesmo pra ter. É, só Deus mesmo nesses momentos difíceis que a gente passa, e todos passam, né? E todos passarão, inevitavelmente, não tem jeito, né? Esse é o nosso, o fim de todos nós, né? Que Deus conforte aí o meu amigo Jonas Montovani, que Deus conforte aí a todos aqueles que têm passado por lutas e provações, né, gente? Conforme eu passei também nos últimos anos aí, mas Deus é, a cada momento Deus nos surpreende, Deus nos responde, Deus nos abraça, nos acolhe e a gente levanta a cabeça e segue em frente, porque é assim, Deus já nos fez, né? Com essa natureza de saber que a gente vai sofrer, vai chorar, vai doer, mas que a gente vai dar a volta por cima. Deus é bom o tempo todo Deus é bom. Olha, tem vários pedidos do Rick Renner aqui, gente, eu não vou conseguir atender a todos pedidos, mas quero lembrar que o Matheus Rocha preparou aí um especial hoje com o Rick Renner, o Clube do Amor hoje com o Rick Renner, hein? Clube do Amor com o Rick Renner, com muitas músicas apaixonadas, muitas músicas românticas, das 10 à meia-noite, hein? Isso mesmo. Das 22 às 0 hora. Muita música, muito sucesso do Rick Renner, uma homenagem aqui da Clube FM para essa dupla maravilhosa que marcou gerações, não apenas cantando o seu sucesso, mas compondo música para várias duplas sertanejas, né? Essa que pediram cedo. No início do programa, Rick Renner sonhando. A Maria do Carmo, Elias, ligadão no programa, né? A Maria Dominga também.

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9: E a Globo não para. Eu trago o vencedor do Canto da Dança de hoje, André Andrade. Deixa as águas rolar. Olha, houve vários pedidos, mas como sempre atendemos os primeiros, ok, pessoal? 18:38 no Batidão.

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1: É o batidão mais gostoso do Brasil, moçada. Olha o batidão bruto, hein? Apesar de ter perdido o jogo, vai cantar uma música pra não ficar muito aborrecido. É a música do meu amigo Alderico, o Cole de Cuica, que pediu, né? De Focão Arrependida, pensa no Badão Top de

0: Bate, então vai ficando por aqui. 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Não dá tempo pra mais nada. Agradecendo a todos pela companhia, pela audiência, hein? Jantinha do Pepito tá saindo e, como sempre, uma delícia, né, pessoal? Jantinha do Pepito. Ah, tá no grau, tá saindo. Jantinha do Pepito, que temos pra hoje? Hoje no cardápio do Pepito temos.
1: Sem direção.
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0: 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Aí o Rick e o Reni. Hoje a música sertaneja, o Brasil se encontra de luto, né? Em decorrência aí da perca do grande cantor e compositor Rick, da dupla Rick Reni, vítima aí de um acidente aéreo, né? Uma tragédia que vitimou ele e mais 4 pessoas. Que Deus conforte, né, a todos os familiares, né, e fãs do Rick, a dupla Rick Reni, nesse momento difícil, né? Vivendo assim. E lembrando que no batidão, o batidão sertanejo ficando por aqui, né? Mas o Matheus Rocha preparou aí, ó, 2 horas de Rick Reni no Clube do Amor, hein? Das 22 à meia-noite. Fica todo mundo com Deus, gente, que a gente deve, me perdoe, eu amo vocês, tá? Tchau, obrigado. Com Madicinha, boa noite, com o Padozado, abração pra vocês, hein? Dias. Lindaro, parabéns, Deus te abençoe, minha amiga.
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aqui o Pegada Sertaneja, nesse clima bom, nesse clima gostoso. Muito prazer aqui na voz, Paulinha Esteves. A Luana Sorriso do rádio chegando pra comandar a programação mais sertanejeira do Brasil, trazendo muito modão pra lá de bom, hein? Se prepara, olha aí o coração, hein? Chora, viola! Pra começar muito bem a nossa edição de hoje, tá chegando o sucesso.

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1: Foi muito bom ter você com a gente. O Pegada Sertaneja fica por aqui. Obrigado pela sua audiência e até o nosso próximo encontro.

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0: Está no ar a Voz do Brasil. As notícias do governo federal que movimentaram o país no dia de hoje.
1: Olá, boa noite.
2: Boa noite para você que nos acompanha em todo o país.
1: Quinta-feira, 27 de agosto de 2026.
2: Vamos aos destaques do dia.
1: Trabalho e renda.
2: Brasil chega a 103 milhões de pessoas ocupadas entre maio e julho.
1: IBGE revela ainda que taxa de desocupação recua e fica em 5,3% no período. Pablo Mundim.
3: O número de trabalhadores do setor privado com carteira assinada chegou a 39 milhões e 400 mil.
2: Atenção, estudante.
1: Prazo para renegociar dívidas do FIES termina segunda-feira, 31 de agosto. Thaísa Vitória.
4: A iniciativa oferece condições especiais para renegociar contratos firmados até 2017.
2: El Niño deve ganhar força na região norte a partir de setembro.
1: Menos chuvas e temperaturas mais altas podem afetar o abastecimento de água e a navegabilidade dos rios.
2: Estados e municípios são orientados sobre medidas de preparação e resposta ao efeito climático.
1: O cenário também aumenta o risco de incêndios florestais. Luana Karen.
5: Tanto nas cidades quanto no campo, a prevenção é a melhor forma de evitar grandes incêndios.
2: Hoje na apresentação da Voz do Brasil, Luciana Vasconcelos e Luciano Seixas.
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2: 1 milhão de pessoas conseguiram uma vaga no mercado de trabalho nos meses de maio, junho e julho de 2026.
1: A construção civil foi o setor que mais abriu vagas de trabalho, segundo dados da Pesquisa Nacional por Amostra de Domicílios, divulgada hoje pelo IBGE.
2: A taxa de desocupação ficou em 5,3% no trimestre encerrado em julho e caiu 0,5 ponto percentual frente ao trimestre terminado em abril.
3: O número de pessoas ocupadas chegou a 103 milhões e 300 mil trabalhadores, 1 milhão a mais do que no trimestre anterior. Na comparação anual, foram quase 900 mil pessoas a mais trabalhando. A população desocupada caiu para 5 milhões e 800 mil pessoas, uma redução de 503 mil em relação ao trimestre anterior. A queda foi de 0,5 ponto percentual. Segundo o analista do IBGE, William Catruel, a taxa de subutilização da força de trabalho ficou em 13%.
6: As pessoas fora da força de trabalho diminuiu e também o contingente de pessoas desalentadas, ou seja, aquelas que desistiram de procurar algum emprego, ou se achavam muito velhas, ou se achavam muito jovens, ou por acharem que não há uma ocupação na região próxima. Isso vem diminuindo e foi o que aconteceu nesse trimestre mais uma vez.
3: O número de trabalhadores do setor privado com carteira assinada chegou a 39 milhões e 400 mil. O rendimento médio real do trabalhador ficou em R$ 3.762. Reportagem Pablo Mundim.
1: Farmacêutica, médica, de fertilizantes, biocombustíveis.
2: Áreas de cooperação entre Brasil e Índia.
1: É o que prevê um documento assinado hoje entre os dois países.
7: O documento assinado nesta quinta-feira pela